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1: 9:19.
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5: 10 e 14.

0: 10h26.
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0: 10h26.

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1: 10h40.
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1: 10h40.
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1: 91.7. 10h49.
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1: 10h49.

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1: 11:20.

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1: Meia-noite 24.

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0: Bem, vocês me desculpem, mas agora eu vou-me embora. 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
2: Meia-noite e 44.

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2: 1:03.
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1: 1:41.

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1: 1:51.
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1: 2 e 3.

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1: 12:23.

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3: 3:05.

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1: 4 e 7.

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1: 4h45.

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4: 5 e 6.

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3: 5:19.

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1: 5h57.
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2: 6h43.
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15: Grupo Tradição!
16: Vamos lá, São Paulo!

0: Boa noite, São Paulo!
1: Obrigado, tradição. Obrigado, Patrick. Essa gordinada nova. Quando eu tinha as 20 idades deles, né? Eu pulava e corcoviava e dava rodeio. Agora são só pé por pé, levando o cadeadito para nós chegar longe.
2: Raúl, quero dizer que é uma honra muito grande para o Grupo Tradição. Vim lá de Campo Grande, Mato Grosso do Sul. E hoje, em homenagem à cultura gaúcha, estamos vestidos de gaúcho, rapaz. Piochado de gaúcho. Parabéns pelo seu dia e parabéns por esse DVD de 50 anos de carreira. É uma honra para o Tradição estar produzindo, fazendo toda a parte musical desse DVD. Obrigado pelo carinho.
1: Obrigado ao Tradição, obrigado aos meus irmãos dos Caibatés também, porque estamos juntos nessa peleia. Obrigado pela presença de vocês.
2: E agora vou me juntar aos meus parceiros aqui. Vamos que vamos!

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2: 6:55.
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0: 73.
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1: 7h15.
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1: 7h32. 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

0: 17:41.
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0: 7h53.
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0: 7h55.

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0: Louvado seja nosso Senhor Jesus Cristo.
1: Para sempre seja louvado.
0: Sejamos todos bem-vindos esta manhã aqui na Igreja Matriz para esta celebração da Santa Missa, onde apresentamos no altar as intenções que cada um de nós leva em nosso coração. Também hoje dia festivo, domingo, mas em preparação a esta grande festa do dia de amanhã, onde celebramos a padroeira do nosso Brasil, Nossa Senhora da Conceição Aparecida, que ela interceda por cada um de nós, pelas nossas famílias, pelas nossas crianças. Por isso, rezemos juntos em nome do Pai, e do Filho e do Espírito Santo.
1: Amém.
0: Que a graça de nosso Senhor Jesus Cristo, o amor do Pai e a comunhão do Espírito Santo estejam convosco.
1: Bendito seja Deus que nos reuniu no amor de Cristo.
0: Para celebrarmos dignamente estes santos mistérios, reconheçamos diante de Deus os nossos pecados, suplicando a Ele o seu perdão e a sua misericórdia sobre cada um de nós.

0: Deus Todo-Poderoso, tenha compaixão de nós, perdoe os nossos pecados e nos conduza à vida eterna.
1: Amém.
0: Entoemos o hino de louvor.

0: Nós vos pedimos, Senhor, que vossa graça nos preceda e acompanhe e nos torne atentos para perseverar na prática do bem. Por nosso Senhor Jesus Cristo, vosso Filho, que é Deus e convosco vive e reina na unidade do Espírito Santo, por todos os séculos dos séculos.
1: Amém.
0: Ouçamos a liturgia da palavra.
2: Leitura do livro do profeta Isaías. O Senhor dos exércitos dará neste monte para todos os povos um banquete de ricas iguarias, regado com vinho puro, servido de pratos deliciosos e dos mais finos vinhos. Ele removerá neste monte a ponta da cadeia que ligava todos os povos, a teia em que tinha envolvido todas as nações. O Senhor Deus eliminará para sempre a morte, e enxugará as lágrimas de todas as faces, e acabará com a desonra do seu povo em toda a terra. O Senhor o disse. Naquele dia se dirá: este é o nosso Deus, esperamos nele até que nos salvou. Este é o Senhor, nele temos confiado. Vamos alegrar-nos e exultar por nos ter salvo. E a mão do Senhor repousará sobre este monte. Palavra do Senhor.
1: Graças a Deus.

0: Leitura da Carta de São Paulo aos Filipenses. Irmãos, sei viver na miséria e sei viver na abundância. Eu aprendi o segredo de viver em toda e qualquer situação, estando farto ou passando fome, tendo de sobra ou sofrendo necessidade. Tudo posso naquele que me dá força. No entanto, fizestes bem em compartilhar as minhas dificuldades. O meu Deus proverá esplendidamente com sua riqueza a todas as vossas necessidades em Cristo Jesus, ao nosso Deus e Pai, a glória pelos séculos dos séculos. Amém. Palavra do Senhor.
1: Graças a Deus.

0: O Senhor esteja convosco.
1: Ele está no meio de nós.
0: Proclamação do Evangelho de Jesus Cristo segundo Mateus.
1: Glória a vós, Senhor.
0: Naquele tempo, Jesus voltou a falar em parábolas aos sumos sacerdotes e anciãos do povo, dizendo: O reino dos céus é como a história do rei que preparou a festa de casamento do seu filho e mandou os seus empregados para chamar os convidados para a festa, mas estes não quiseram ir. O rei mandou outros empregados, dizendo: Dizei aos convidados, já preparei o banquete, os bois e os animais cevados já foram abatidos e tudo está pronto, vinde para a festa. Mas os convidados não deram a menor atenção. Um foi para o seu campo, outro para os seus negócios. Outros agarraram os empregados, bateram neles e os mataram. O rei ficou indignado e mandou suas tropas para matar aqueles assassinos e incendiar a cidade deles. Em seguida, o rei disse aos empregados: A festa de casamento está pronta, mas os convidados não foram dignos dela. Portanto, ide até as encruzilhadas dos caminhos e convidai para a festa todos os que encontrardes. Então os empregados saíram pelos caminhos e reuniram todos os que encontraram, maus e bons, e a sala da festa ficou cheia de convidados. Quando o rei entrou para ver os convidados, observou aí um homem que não estava usando o traje de festa e perguntou-lhe: Amigo, como entraste aqui sem o traje de festa? Mas o homem nada respondeu. Então o rei disse aos que serviam: Amarrai os pés e as mãos desse homem e jogai-o fora na escuridão. Aí haverá choro e ranger de dentes, porque muitos são chamados e poucos são escolhidos. Palavra da salvação.
1: Glória a vós, Senhor.
2: Esse 28º domingo do tempo comum,

Digamos, ficou cheio de pessoas, diz o evangelista, boas e também os maus. Um banquete de ricas iguarias, segue o profeta, regado com vinho puro, servido de pratos deliciosos e dos mais finos vinhos. A bondade de Deus, a generosidade de Deus, que nos prepara este banquete a cada um de nós. Importante destacar essa bondade do Senhor, que dará este banquete, enxugará as lágrimas de todas as faces, porque de fato essa é a missão que depois na pessoa de Jesus Cristo, Verbo encarnado, se realiza. Jesus, o próprio Deus, prepara para cada um de nós um banquete de ricas iguarias. Esse banquete não se dá somente pela realidade material, lógico que a nossa imaginação também precisa ser colocada em prática nas parábolas de Jesus, mas não pensemos só no lugar físico, como nos filmes, ou na casa de vocês mesmo, né? Quando faz aqueles banquetes, né, para as famílias, e ali é café, e às vezes as pessoas falam assim, pode vir tomar um cafezinho aqui em casa, né? Nunca um cafezinho, você chega lá, é aquele café colonial, assim, né? Um dia fui, o diácono já vai aprendendo pouco a pouco, né? Um dia fui numa casa, não estava aqui ainda, já faz tempo já, e aí, terminado o jantar, o pai, né, o esposo, ele falou assim, padre, o senhor precisa vir mais vezes aqui em casa. E eu, sem saber o porquê, eu disse assim, por quê? Na hora que ele falou isso, a esposa já deu aquele olhar para ele, assim, né? Aquele olhar de amor, dizendo, depois você vai ver só. E ele falou assim, porque não é todo dia que a gente tem janta desse jeito aqui não, viu? Quando o senhor quiser vir, fique bem convidado para vir aqui em casa. Aí eu até disse a ele, falei assim, filho, eu vou embora, você fica, então cuidado com o que você fala, porque pode ser que nunca mais eu volte mesmo, né? Mas a gente prepara, a gente quer receber bem a pessoa, e a forma, muitas vezes, de mostrar para a pessoa que ela é bem-vinda e acolhida é também através dessa realidade da refeição. Jesus, quando coloca esse exemplo, né, do rico banquete, de ricas iguarias, o grande banquete, Jesus está falando sobretudo da alegria de ter a nossa presença também junto dele. No Evangelho, Jesus fala as parábolas e ali diz, bem no comecinho, né, Mateus, ele faz este inciso, Jesus voltou a falar em parábolas aos sumos sacerdotes e anciãos do povo, ou seja, àqueles que são os entendidos, conhecem as Escrituras, são aqueles que educam o povo na sua fé. Mas Jesus faz eles compreender toda a realidade da revelação. Deus revela o seu plano de amor e de salvação ao povo de Israel, o povo eleito. Porém, o povo, em muitos momentos da sua história, não fizeram caso a esta revelação. Deus que preparou para eles banquetes com ricas iguarias, e eles fizeram o quê? Não deram atenção. Ao contrário, e Jesus ele é muito explícito na parábola, quando ele diz que mandou, o rei mandou os empregados, dizendo, já preparei o banquete, os bois e os animais cevados já foram abatidos, tudo está pronto, vinde para a festa. Percebam, os empregados não foram convidar as pessoas para trabalharem na festa do rei. Eles não tinham que fazer absolutamente nada a não ser ir na festa. Ir festejar, aproveitar, desfrutar daquele momento na presença de Deus. Mas diz o evangelista, os convidados não deram a menor atenção. Um foi para o campo, outro foi para os seus negócios. Os outros, pior ainda, agarraram os empregados, bateram neles e os mataram. Isso é uma imagem daquilo que aconteceu com o povo de Israel. Vieram os profetas, anunciaram o banquete, anunciaram a vinda do Messias, a presença do Deus vivo e verdadeiro com o povo, e muitos deram as costas, não se importaram. Outros foram para os seus afazeres, não prestando atenção naquilo que Deus falava através do profeta. E pior ainda, outros agarraram os profetas e os mataram. Tanto é que mesmo o filho,
tendo se encarnado, tendo vindo a este mundo,

0: Também muitos nem deram atenção para a palavra de Jesus, outros estavam ocupados demais para ouvir Jesus, e pior, outros o agarraram e o mataram. A história da salvação refletida neste evangelho, nesta parábola do banquete que o rei preparou. Lógico que a gente pode olhar para trás e dizer assim: padre, o povo de Israel realmente foi um povo de cabeça dura. Como puderam eles fazer isso com Deus? Como puderam eles não estar atentos ao convite de Deus? Só que a história do povo de Israel se repete ainda em nossos dias e muitas vezes em nossas vidas. O Senhor nos prepara um banquete de ricas iguarias. E muitas vezes, o que nós fazemos? Fazemos igual aqueles empregados. Foi para o campo trabalhar porque estava muito ocupado. Outro foi para os seus negócios, porque tenho muita coisa para fazer, padre, não tenho tempo. E os outros ainda agarraram e mataram aqueles empregados que foram convidar. Quantas vezes Deus toca o nosso coração, nos convida a este banquete da sua presença. E aqui, vamos tirar agora a imagem de banquete, mesa com muita comida, viu? Aqui o banquete é a presença do próprio Deus em nossa vida. Deus prepara um banquete de ricas iguarias quando você reza. A oração é este momento onde você é convidado para o banquete. Porque no banquete não é só quando você vai à casa de uma pessoa, na grande maioria das vezes, viu? Na experiência nossa humana. Quando você vai na casa de uma pessoa, você não vai pela comida que ela vai te dar. Você vai pela pessoa. Então, se ela te der ali um prato de sopa rala, né? Não importa. Vai estar a melhor sopa do mundo. Por quê? Porque o importante é a pessoa. Não é o lugar, não é a circunstância, não é o alimento enquanto tal. Mas é aquele que te chamou e aquele que está com você ali junto à mesa. Me lembrei agora de uma vez, estando em missão no México, fomos com os seminaristas para visitar alguns povoados na montanha. E lógico que lá a gente tinha, como missionário, né, a gente recebe aquilo que as pessoas dão. E lembro de entrar numa casa onde a senhora, ela tinha uma panela ali assim no fogão de lenha, e ela falou: não, eu estou preparando aqui uma coisinha para vocês. Só que a dificuldade de você estar numa montanha, num lugar assim e tal, é porque eles comem coisas que normalmente a gente não está acostumado. Né? O nosso estômago, ele é muito... Qual que seria a expressão? Ah, que sensível. Vamos dar uma expressão mais forte mesmo. Sensível é para chique, para gente rica, né? É fresco mesmo. O nosso estômago é fresco, né? Porque a gente não está acostumado com isso. A gente se acostuma. É um estômago light. Só coisinha boa, sem conservante, aquela coisinha. Um pouquinho de tempero a mais já dá problema e tudo isso. E aí chegamos lá... Essa senhora em concreto que eu me lembro, ela sabe o que ela tinha? Ela estava fazendo assim, como se fosse uma sopa, mas bem ralinha. E o que ela tinha colocado ali? No México eles chamam de chile, que é como se fosse pimenta, né? Aqueles pimentão assim. Ela estava cozinhando aquilo para poder dar para a gente, porque era a única coisa que ela tinha. Só que aquilo arde, meu irmão, até a alma, principalmente, até a alma. E quando ela falou que era aquilo, eu tremi três vezes, uma pelo Pai, outra pelo Filho e outra pelo Espírito Santo, e falei: Virgem Maria, me acuda. Porque eu não vou poder dizer não para essa mulher. Porque para ela, era a única coisa que ela tinha. Mas ela queria oferecer para os missionários e para o padre. Claro, os irmãos mexicanos, tudo rindo da minha cara, né? Falei para eles: vocês vão ver suas pragas. Eu vou rezar por vocês. Comemos. Aconteceu nada não, graças a Deus. Ali meu estômago foi batizado. A partir daquilo já ficou curado. Mas para mostrar isso, que o importante não é o alimento em si, mas é a presença da pessoa. O estar ali, a pessoa ela é importante para você, assim como você é importante para a pessoa que está ali na mesa junto a você. Amados, quando Deus nos convida à oração, você está ali pela pessoa com a qual você vai se encontrar. É necessário nós aprendermos isso. Porque senão a nossa vida de oração sempre será uma realidade utilitária. Eu rezo quando eu preciso, mas eu não rezo porque eu quero estar na presença de Deus. Eu rezo quando eu já estou ladeira abaixo, mas eu não rezo porque eu quero estar na presença do Senhor. Eu rezo porque eu estou muito necessitado, padre. Ixi, aí eu faço corrente de oração para todo mundo. Mas não porque eu quero estar na presença de Deus. Quando nós nos habituamos a estar na presença do Senhor, nós não é que nos acostumamos, mas nós somos alimentados por essas ricas iguarias que é a presença própria de Jesus. Na alegria e na tristeza, na saúde e na doença, não importa o momento, a situação ou circunstância. Mas é o Senhor o importante. Por isso, no banquete, esse rei que convida as pessoas ao seu banquete, e esses estão ocupados, vão fazer isso, vão fazer aquilo, é um desprezo para com a pessoa do rei, porque foi ele quem convidou. É como se o rei se sentisse logicamente desprezado, porque não queriam estar na sua companhia, na sua presença. Deixe lá de lado o alimento material. Quando Deus nos vê em oração, nos encontra em oração, o coração de Deus se alegra. E não importa se você vai ficar uma hora ou cinco minutos, mas o importante é você ir ao banquete, porque o banquete está preparado. Não adianta depois nós reclamarmos de que, ai, estou falando da realidade espiritual, viu? Estou passando fome, padre, eu não sei, estou seco, não consigo e tal, não vejo, não isso, não aquilo. Mas eu não me aproximo do banquete. Eu preciso estar ali, junto ao Senhor, para que Ele possa me alimentar. Por isso, continua a parábola, que o rei ficou indignado com aquelas pessoas que não deram importância para o seu convite, para estar na sua presença. E mandou as suas tropas, primeiro para matar aqueles assassinos que mataram os seus empregados, mas depois diz, a festa de casamento já está pronta, o banquete está pronto, a graça está aqui, ó, é só para ser derramada em nossos corações. Mas os convidados não foram dignos dela. Eu me imagino os sumos sacerdotes e os anciãos do povo escutando isso da boca de Jesus. Sabe quando você fala alguma coisa, ou quando alguém está falando alguma coisa que é para você, você tenta disfarçar, você dá aquele sorrisinho assim, e por dentro você sabe que a pessoa está falando de você, só que você não pode demonstrar para ela. Provavelmente eles assim estavam também, porque eles não eram pessoas bobas, não, eles eram inteligentes, eles sabiam que Jesus estava se referindo a eles. Os convidados não foram dignos dela, o povo de Israel acabou não sendo digno deste banquete que Deus tinha preparado. E aí diz o Senhor, o rei, portanto, ide às encruzilhadas dos caminhos e convidai para a festa todos os que encontrardes. Quem era para ser convidado? Para falar, eu não vou descer hoje. Vamos. Então, todo mundo? Isso mesmo? Todos. Vou até fechar aqui agora. O banquete é de quem? Quem é que convidou para o banquete? Deus, né? O rei, figura de Deus. Ele convidou? Todos. Porque, diacho, muitas vezes nós queremos dizer quem é digno de estar no banquete na presença de Deus e quem não. O banquete é teu? Foi você que morreu na cruz? A graça que vem do céu é tua? E por que é que muitas vezes eu e você queremos regular quem é digno e quem não de estar na presença de Deus? Quem é digno e quem não de vir à igreja? Quem é digno e quem não de se colocar em oração? Ai, nem adianta rezar, a tua vida desgraçada, como é que está? O banquete não é meu, querido irmão, o banquete é de Deus. E por isso todos são convidados ao banquete. E aqui, quando eu estou falando de banquete, não estou me referindo à Eucaristia por enquanto, viu? Porque senão, daqui a pouco já tiram essa frase de contexto. Pronto, Padre Fernando liberou, todo mundo pode comungar. Não estou dizendo isso. mas estar na presença de Deus. Até porque a Santa Missa, vamos deixar o Evangelho de lado aqui, deixa eu fazer uma catequese para vocês, que faz tempo que eu estou querendo, viu? Prometo que vou ser rápido, 8h33, 8h40 eu termino. João Paulo, você me avisa aí, senão você me dá um chute aqui, eu termino. O que é importante para o cristão? O compromisso dominical, não é? A participação do quê? Fala, gente, não precisa ficar com vergonha, não. Vocês estão aonde aqui? Vocês estão na missa, não é? Compromisso dominical, missa, sacrifício de Cristo, a renovação da nossa salvação. Então, meu compromisso dominical qual é? Missa. Tá? Compreendemos isso. Quando eu venho à missa, eu sou obrigado a comungar? Sim ou não? Não. Não existe uma obrigação da igreja para que você comungue toda a missa. O mandamento da igreja é comungar uma vez ao ano, pelo menos na Páscoa do Senhor. Aonde você quer chegar, padre? Calma. Vamos com calma, porque se eu chego já na lata, vocês não entendem. Então vamos preparar o caminho. Quando eu venho à missa e sinto que o meu coração não está preparado para receber Jesus, eu tenho que ir à fila da comunhão? Não. Infelizmente, há uma subcultura dentro das nossas famílias que se alguém não levanta para ir para a fila da comunhão, meu Deus, está com um pecado mortal, mas daqueles grave mesmo. Aí, se o pai não levanta, a esposa já olha assim, o que você fez? E o contrário também é verdadeiro. Se o filho não for para a fila da comunhão, pronto, a mãe já arranjou briga para o resto do ano. Por que você não foi comungar? O que você fez? O que isso? O que aquilo? Gente, a comunhão eucarística é algo tão sagrado que ela parte do íntimo do coração da pessoa. É lógico que se eu não estou em pecado mortal, não tem por que eu não comungar. O que me afasta da comunhão é estar em pecado mortal. Mas se eu sinto que, poxa, eu preciso da confissão e não estou em pecado mortal, aproveito o ato penitencial da missa, faço um ato de contrição e vou até a comunhão. Por quê? O inimigo também é muito astuto. E por qualquer coisinha que aconteça na tua semana, ele vai tentar te distanciar da comunhão, porque ele sabe da força real da presença de Jesus na Eucaristia. Mas o destaque aqui que eu quero dar é que a gente pare com esses julgamentos de quem vai ou quem não vai para a fila da comunhão. Eu não sou fiscal de fila de comunhão. Eu sou ministro da graça de Deus. Lembram quando aquela mulher entrou na casa de Simão, fariseu, e quebrou aquele vaso de perfume nos pés de Jesus, secou com seus cabelos? O fariseu disse: ah, se ele soubesse que classe de mulher é essa que está ali aos pés dele. E Jesus disse: porque ela muito amou, muito foi perdoada. Com isso eu não estou dizendo que, repito, se eu estou em pecado mortal, num pecado grave, eu preciso buscar o sacramento da reconciliação primeiro, para depois voltar à comunhão. Mas isso eu digo por quê? Porque há situações que às vezes você está vivenciando, e eu digo muito, sobretudo para aqueles casais que às vezes estão em situação irregular, porque eles se sentem muitas vezes... Às vezes, lógico que é um sofrimento para eles não poderem vir para a fila da comunhão. Só que às vezes o sofrimento maior é o julgamento que eles têm dentro da própria igreja. Porque a sua própria família olha para eles, você não vai comungar? Mas a pessoa ela sente que, padre, eu não posso comungar. Só que às vezes ela vem, por quê? Por causa da pressão que fazem em cima deles. Querido irmão, um dia Deus vai pedir contas para cada um de nós daquilo que nós fazemos. E por isso eu digo para você, eu já falei, uma vez eu estava falando com um casal, eu falei, eu preciso falar isso publicamente, Porque senão, fica sempre assim, a gente fica resbalando na mesma casca de banana todos os dias e caindo no mesmo lugar. Eu não tenho a obrigação de vir à fila da comunhão. Então, se uma pessoa, de repente, não se levantou para a fila da comunhão, você não tem por que ficar perguntando se ela vai comungar ou não. A comunhão é algo pessoal. E você, querido casal, que talvez está numa situação irregular, busque, venha conversar com os padres. Busque a pastoral familiar. Eu até hoje, nunca, eu tenho 11 anos de ministério. 11 anos. Nunca ninguém brigou comigo por eu ter explicado para eles o porquê que eles não poderiam comungar. Porque explicar é ajudar a tirar um peso de cima deles, porque eles se sentem às vezes na obrigação de ir comungar quando não podem. Ou o contrário também. Explicar para eles é um ato de caridade, mas para nós também é um ato de caridade parar com, eu ia falar o bendito, mas seria a palavra contrária, o maldito julgamento de uns para com os outros. Esses casais, eu digo para vocês, são tão acolhidos no banquete que é a presença de Deus à Santa Missa quanto cada um de nós. Porque Jesus mandou convidar todos, bons e maus. Agora, a comunhão eucarística, para receber Jesus na Eucaristia, eu preciso estar em estado de graça, sem nenhuma situação irregular. Isso é o que a Igreja pede e orienta. Não estou desautorizando isso. Mas o que eu quero trazer é, querido filho, você é tão bem-vindo quanto eu. E eu dizia para algumas pessoas esses dias, falava assim, olha, pensa, você que talvez naquele momento, já vi que deu 40, vou terminando, você que viu que naquele momento você não vai comungar, fecha os seus olhos e faz uma comunhão espiritual. Ai, padre, mas tanto quanto a comunhão eucarística para você naquele momento, filho, a presença de Deus virá na tua vida te fortalecer. E pense, o que é mais agradável ao coração de Deus? Você ir à fila da comunhão de modo desatento, sem consciência do que você está fazendo? Ou você estar no seu lugar, você fechar os seus olhos e fazer a seguinte oração: Senhor, você sabe do meu desejo de estar na fila da comunhão para te receber sacramentalmente, mas como eu não posso, eu peço que o Senhor venha espiritualmente ao meu coração. Ah. Se fosse eu lá no trono celestial, quando eu ouvisse uma oração assim, mas eu não duvidaria duas vezes em entrar nesse coração. Porque às vezes, há pessoas que vêm para a fila da comunhão de modo automático. Vêm por costume. Vêm até mesmo para não ter brigas dentro de casa. Porque se eu não comungar, Padre do Céu, o Senhor não sabe o pé de guerra que é dentro de casa. Queridos, o banquete, a presença do Senhor é para todos nós. Mas lógico que, quando eu falo de comunhão eucarística, receber Jesus na comunhão, nós temos que estar preparados para isso. As disposições necessárias para acolher o Senhor, elas são importantes em nossa vida. Agora, se algo eu posso pedir, como padre aqui em nossa paróquia, é que nós cultivemos um coração onde, quando eu recebo Jesus na Eucaristia, eu possa também pedir a Jesus que visite todos os corações de quem está ali. Independentemente se é bom, se é mal, se é isso, se é aquilo. Porque aquele que experimenta a graça de estar no banquete do Senhor, ou seja, na presença de Deus, quer compartilhar essa graça. O banquete é dele. E ele mandou convidar a todos. Todos para estar na sua presença, para que cada um, fazendo o seu caminho, possa encontrar a alegria da presença do Senhor. Não sejamos nós fiscais, onde estamos vendo quem pode, quem não pode, quem vai, quem não vai. E outra vez eu repito, porque nunca é demais repetir, porque parece que aquilo que é óbvio a gente esquece ou tira do contexto. Não estou autorizando ninguém para vir para a fila da comunhão se estiver numa situação irregular. Entenderam? Ah, Padre Fernando agora liberou. Está liberado. Não, não é isso que eu estou dizendo. Eu quero e quis fazer isso explicitamente para que estas pessoas que talvez se encontram numa situação irregular não se sintam também, como é que se diz? Excluídas, obrigado. Excluídas da presença de Deus. A igreja, ela te convida, amado filho, a participar das atividades, da pastoral, da realidade da Santa Missa, da vida de oração, tanto quanto cada um de nós. Nunca nos sintamos excluídos do banquete do Senhor. E repito mais uma vez, quando falo de banquete, falo da presença de Deus. Não estou me referindo à comunhão eucarística. Até porque Santo Tomás de Aquino, já com isso concluo, ele diz que o efeito eucarístico em cada um de nós é diferente. Todos recebemos o mesmo pão consagrado. Não é que eu vou olhando ali, né? Não é que cada um deles tem um nome. Opa, peraí. Ai, fulano, peraí. Esse aqui é o teu. Ah, esse. Não, não. É o mesmo pão consagrado que é entregue a todos. Mas o fruto da comunhão, ele não é o mesmo para todos. Olha só que interessante. E não é o Fernando que está falando, não. É Santo Tomás de Aquino. Por quê? Porque o fruto depende da disposição de cada coração. Da disposição. E às vezes eu repito isso porque eu falo de coração mesmo. Você que talvez não pode vir à comunhão, a fila da comunhão eucarística. A disposição do teu coração de demonstrar a Jesus o teu grande amor por Ele, que mesmo você não podendo recebê-lo eucaristicamente, você está aqui na presença dEle, você veio ao banquete e você está na presença dEle, e você dizer assim: Senhor, eu não posso ir hoje ali, mas eu quero te receber tanto quanto as pessoas que estão ali te recebendo. Eu repito, amado irmão, e aqui eu falo como sacerdote, com certeza Jesus não pensa duas vezes antes de entrar nesse coração, porque a disposição do teu coração é real, e isso é o que importa realmente para o nosso Deus. Eu sei que é pouco o tempo para a gente poder falar sobre isso, explainar. Às vezes pode ficar muitas dúvidas nos corações de vocês, mas não tem problema, a gente vai falando disso no decorrer do ano. Mas eu tinha preparado outra coisa, mas Deus me pediu para aproveitar então essa homilia, aproveitando que é transmitida também pela rádio, para poder também chegar às outras comunidades. Como padre, eu peço, tenhamos um coração próximo de Jesus, para que todos experimentem da alegria de estar na sua presença. Não sou eu e nem você quem vai dizer quem sim e quem não, mas que a igreja possa te acolher, mas, repito, para receber Jesus na Eucaristia, tenhamos as disposições que a igreja nos pede e que todos nós sabemos. Que o nosso coração esteja sempre na presença do Senhor, neste banquete que Ele nos prepara. Louvado seja nosso Senhor Jesus Cristo. Renovemos nossa profissão de fé. Creio em Deus, Pai Todo-Poderoso,
1: Criador do céu e da terra, em Jesus Cristo, seu único Filho, nosso Senhor, que foi concebido pelo poder do Espírito Santo, nasceu da Virgem Maria, padeceu sob Pôncio Pilatos, foi crucificado, morto e sepultado,
2: desceu à mansão dos mortos, ressuscitou ao terceiro dia, subiu aos céus, está sentado à direita de Deus Pai Todo-Poderoso, donde há de vir a julgar os vivos e os mortos. Creio no Espírito Santo, na Santa Igreja Católica, na comunhão dos santos, na remissão dos pecados, na ressurreição da carne, na vida eterna. Amém. Elevemos ao nosso bom Deus, que nos convida a estar na sua presença neste banquete de ricas iguarias, as nossas preces e as nossas súplicas, e após cada invocação, vamos responder juntos: Senhor, escutai a nossa prece.
3: Pela Igreja, para que acolha a todos com alegria e anuncie a salvação, rezemos ao Senhor.
4: Senhor, escutai a nossa prece.
3: Pelos governantes, para que promovam a justiça e o combate à fome. Rezemos ao Senhor.
1: Senhor, escutai a nossa prece.
3: Pelos doentes e necessitados, para que encontrem amparo e solidariedade, rezemos ao Senhor.
1: Senhor, escutai a nossa prece.
3: Por nossa comunidade, para que viva o Evangelho com a fé e caridade sincera, rezemos ao Senhor.
1: Senhor, escutai a nossa prece.
2: Tudo isso, ó Pai, nós os pedimos pelo mesmo Cristo nosso Senhor.
1: Amém. Amém.
2: Façamos o nosso ofertório.

0: Orai, irmãos e irmãs, para que o meu e o vosso sacrifício seja aceito por Deus, Pai Todo-Poderoso.
1: Receba, ó Senhor, por tuas mãos esse sacrifício, para a glória do seu nome, para o nosso bem e de toda a sua santa Igreja.
0: Acolhei, Senhor, as preces dos fiéis com a oblação do sacrifício, para que possamos, por este serviço de nossa piedosa devoção, alcançar a glória do céu, por Cristo nosso Senhor.
1: Amém.
0: O Senhor esteja convosco.
1: Ele está no meio de nós.
0: Corações ao alto.
1: O nosso coração está em Deus.
0: Demos graças ao Senhor nosso Deus.
1: É nosso dever e a nossa salvação.
0: Na verdade, é digno e justo, é nosso dever e salvação dar-vos graças sempre e em todo lugar, Senhor, Pai Santo, Deus Eterno e Todo-Poderoso. Vós nos concedeis a cada momento o que mais nos convém e conduzis a vossa Igreja por admiráveis e diversos caminhos. Vós não cessais de ajudá-la com a força do Espírito Santo, para que, sempre fiel ao vosso amor, jamais deixe de invocar-vos na tribulação, nem se esqueça de louvar-vos na alegria, por Cristo Senhor nosso. Por isso, associados aos coros dos anjos, nós vos louvamos com alegria, cantando a uma só voz.

0: Na verdade, vós sois santo, ó Deus do universo, e tudo o que criastes proclama vosso louvor, porque por Jesus Cristo, vosso Filho e Senhor nosso, e pela força do Espírito Santo, dais vida e santidade a todas as coisas, e não cessais de reunir para vós um povo que vos ofereça em toda parte, do nascer ao pôr do sol, um sacrifício perfeito. Por isso, ó Pai, nós vos suplicamos, santificai pelo Espírito Santo as oferendas que vos apresentamos para serem consagradas, a fim de que se tornem o corpo e o sangue de vosso Filho, nosso Senhor Jesus Cristo, que nos mandou celebrar estes mistérios.
1: Enviai o vosso Espírito Santo.
0: Na noite em que ia ser entregue, Jesus tomou o pão, pronunciou a bênção de ação de graças, partiu e o deu a seus discípulos, dizendo: Tomai todos e comei, isto é o meu corpo, que será entregue por vós.

Do mesmo modo, no fim da ceia, ele tomou o cálice em suas mãos, pronunciou a bênção de ação de graças e o deu a seus discípulos, dizendo: Tomai todos e bebei. Este é o cálice do meu sangue, o sangue da nova e eterna aliança, que será derramado por vós e por todos para a remissão dos pecados. Fazei isto em memória de mim.

0: Celebrando agora, ó Pai, o memorial da paixão redentora do vosso Filho, da sua gloriosa ressurreição e ascensão ao céu, e enquanto esperamos a sua nova vinda, nós vos oferecemos em ação de graças este sacrifício vivo e santo.
1: Aceitai, ó Senhor, a nossa oferta.
0: Olhai com bondade a oblação da vossa Igreja e reconhecei nela o sacrifício que nos reconciliou convosco. Concedei que, alimentando-nos com o corpo e o sangue do vosso Filho, repletos do Espírito Santo, nos tornemos em Cristo um só corpo e um só Espírito.
1: O Espírito nos una num só corpo.
0: Que o mesmo Espírito faça de nós uma eterna oferenda para alcançarmos a herança com os vossos eleitos, a Santíssima Virgem Maria, Mãe de Deus, São José, seu esposo, os vossos santos apóstolos e gloriosos mártires e todos os santos que não cessam de interceder por nós na vossa presença.
1: Fazei de nós uma perfeita oferenda.
0: Nós vos suplicamos, Senhor, que este sacrifício da nossa reconciliação estenda a paz e a salvação ao mundo inteiro. Confirmai na fé e na caridade a vossa Igreja que caminha neste mundo com o vosso servo, o Papa Leão, e o nosso Bispo José Antônio, com os bispos do mundo inteiro, os presbíteros e diáconos, os outros ministros e o povo por vós redimido. Atendei propício às preces desta família que reunistes em vossa presença. Reconduzi a vós, Pai de misericórdia, todos os vossos filhos e filhas dispersos pelo mundo inteiro.
1: Lembrai-vos, ó Pai, da vossa Igreja.
0: Acolhei com bondade no vosso reino os nossos irmãos e irmãs que partiram desta vida e todos os que morreram na vossa amizade. Lembremos os falecidos trazidos como intenção. Unidos a eles, esperamos também nós saciar-nos eternamente da vossa glória. Por Cristo, Senhor nosso, por Ele dais ao mundo todo o bem e toda a graça. Por Cristo, com Cristo, em Cristo, a vós, Deus Pai Todo-Poderoso, na unidade do Espírito Santo, toda honra e toda glória por todos os séculos dos séculos.

0: Rezemos juntos com amor e confiança a oração que o Senhor Jesus nos ensinou. Pai nosso,
1: que estais no céu, santificado seja o vosso nome. Venha a nós o vosso reino, seja feita a vossa vontade, assim na terra como no céu. O pão nosso de cada dia nos dai hoje, perdoai-nos as nossas ofensas, assim como nós perdoamos a quem nos tem ofendido, e não nos deixeis cair em tentação, mas livrai-nos do mal.
0: Livrai-nos de todos os males, ó Pai, e dai-nos hoje a vossa paz. Ajudados pela vossa misericórdia, sejamos sempre livres do pecado e protegidos de todos os perigos, enquanto aguardamos a feliz esperança e a vinda do nosso Salvador Jesus Cristo.
1: Vosso é o reino, o poder e a glória para sempre.
0: Senhor Jesus Cristo, dissestes aos vossos apóstolos: eu vos deixo a paz, eu vos dou a minha paz. Não olheis os nossos pecados, mas a fé que anima a vossa igreja. Dai-lhe, segundo o vosso desejo, a paz e a unidade, vós que sois Deus com o Pai e o Espírito Santo.
1: Amém.
0: A paz do Senhor esteja sempre convosco.
1: O amor de Cristo nos uniu.

0: Provai e vede como o Senhor é bom. Feliz de quem nele encontra seu refúgio. Eis o Cordeiro de Deus que tira o pecado do mundo.
1: Senhor, eu não sou digno de que entreis em minha morada, mas dizei uma palavra e serei salvo.
0: Que o corpo e o sangue de Cristo nos guardem para a vida eterna.
1: Amém. Amém.

Como de costume para o momento da comunhão, podemos formar duas filas, vindo pelo corredor central e retornando pelos corredores laterais. Ao aproximar-se para receber a comunhão, comungue diante do sacerdote ou ministro em sinal de respeito e fé.

0: Oremos. Deus Todo-Poderoso, nós vos pedimos humildemente, assim como nos alimentais com o sacramento do corpo e sangue de Cristo, fazei-nos participar da natureza divina, por Cristo nosso Senhor.
1: Amém. Amém.
0: Podemos sentar um instante para os avisos.
1: Segunda-feira, 12, dia de Nossa Senhora Aparecida, haverá missa às 8 horas na Igreja Matriz. Ação social. Estamos arrecadando café, óleo, macarrão e trigo para compor as cestas básicas das famílias assistidas. As doações podem ser entregues no expediente paroquial. A SIC, amor que une a humanidade. Condução para o trido em louvor à Nossa Senhora Aparecida no Paiol do Fundo, dia 16 de outubro, às 19 horas. Interessados, deixar o contato no expediente paroquial. Terceiro jantar dançante em ação de graça da comunidade da Matriz, dia 7 do 11, no sábado, no salão paroquial. Ingresso no expediente paroquial e membros da comunidade, Mário Lucas, Regi, Rafael e Gabriel.
0: Também quero reforçar um convite para terça-feira, dia 13, às 19h30, aqui na Igreja Matriz. Nós vamos ter o cenáculo paroquial. Como já foi falado já anteriormente, algumas vezes, é um momento de formação para todos, viu? Não tem limite de idade, nem para menos e nem para mais. Todo aquele que quer continuar aprofundando na sua fé em temas de espiritualidade, uma vez ao mês nós temos esse encontro do cenáculo paroquial. Nessa terça-feira eu vou estar presente, conduzindo um momento para falar sobre a realidade da nossa vocação missionária. Né? Então todos são convidados a participar também aqui na Igreja Matriz, tá bom? E amanhã, dia das crianças, dia de Nossa Senhora Aparecida, vamos aproveitar também, hoje temos a missa às 16 horas, a missa das crianças, mas as crianças que já estão aqui, vamos aproveitar para fazer uma oração e uma bênção por elas, então vamos ficar de pé, os pais que estiverem com seus filhos aí, com as crianças perto, isso, coloca a mão sobre eles agora para a bênção ser forte, viu? Alguns vão falar assim, Senhor, acalma esse coração, né? Então nós vamos pedir também que pela proteção da nossa padroeira, padroeira do nosso Brasil, Nossa Senhora Aparecida, todas as nossas crianças possam ser abençoadas. Os adolescentes também, pode botar a mão na cabeça, porque ainda é criança, viu? Sei que chega um momento, né, eles já falam assim, ai, para padre, para mãe, para não sei o quê, mas vamos pedir por eles também. A nossa proteção está no nome do Senhor. Senhor nosso Deus, dignai-vos abençoar estas crianças, estes adolescentes, que o Senhor, através da intercessão da bem-aventurada Virgem Maria, possa protegê-los de todo mal e ajudá-los, assim como fez com seu filho Jesus, que Nossa Senhora possa ajudar nossas crianças a crescer em sabedoria e graça diante de Deus. Que o anjo da guarda deles, que contempla a face de Jesus no céu, possa estar sempre ao seu lado, intercedendo em seu favor, por Cristo nosso Senhor.
1: Amém.
0: E vamos olhando para a imagem de Nossa Senhora, vamos rezar uma Ave Maria, consagrando nossa vida, consagrando tudo aquilo que temos e somos, para que, amparados e protegidos pela Virgem Maria, possamos nós também testemunhar a verdade do amor de Deus. Ave Maria. Santa Maria, Mãe de Deus, rogai por nós, pecadores, agora e na hora de
2: nossa morte. Amém.
0: Rogai por nós, Santa Mãe de Deus,
2: as
0: promessas de Cristo. Amém. Sei que está a imagem de Nossa Senhora Aparecida, que é muita Nossa Senhora, a gente ficou meio assim, para onde olhar, né? Vamos olhar para a padroeira, é a mesma, né? Mas às vezes fica assim, fala assim, quando está, esses dias estava Nossa Senhora do Perpétuo Socorro, a gente estava celebrando Nossa Senhora do Rosário, e a outra Nossa Senhora, eu falei, gente, você pode olhar para qual você quiser, a devoção mariana, né, é a mesma, as imagens e as advocações são as que mudam, mas é a Mãe de Deus que nos protege. O Senhor esteja convosco.
1: Ele está no meio de
0: pela
1: nós.
0: Intercessão da bem-aventurada Virgem Maria, abençoe-vos o Deus Todo-Poderoso, Pai e Filho e Espírito Santo.
1: Amém.
3: A alegria do Senhor seja a vossa força, e de em paz, e que o Senhor vos acompanhe.
1: Graças a Deus.
3: Saudai-vos na paz do Senhor.

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2: 9:16.
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ligado aqui na programação Ipiranga FM. Acompanhamos a transmissão da missa aqui pela Ipiranga, pelo rádio, não é? Aqui da Igreja Matriz. Agora você segue com a programação musical da 91.7. Daqui a pouquinho, 10h30 da manhã, Floriano Mica chega por aqui com o programa Hora Polonesa. A gente espera você, claro. Permaneça aí junto com a gente, sempre na melhor sintonia. Bom dia! Música boa, Léo Magalhães. Chamou, chamou, chama. Bom dia!

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Tá curtindo aí o Lucas Reis e o Tássio, vivendo recaída. É. E aí, tudo certo contigo? Bom dia. 10, ou melhor, 9h31, às 10h30 da manhã. Daqui a pouco tem o Floriano Mica por aqui, programa Hora Polonesa, hein? Uma excelente manhã pra você, obrigado por estar conosco aqui sempre, na melhor sintonia. Bom dia.

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0: vocês que cantaram Cabana São Francisco. Obrigado, gente!
1: Valeu! 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
15: Vamos pra cima, turma! Com tudo, hein? Vai!

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0: aqui. Olá, bom dia, são 10h31 da manhã na Cidade Clima do Brasil. Bom dia para você ligado aqui na programação da Ipiranga FM. De dobre, né, a todos os poloneses. Bom dia especial a todos os demais ouvintes da 91.7. Um grande, grande, grande abraço para você ligado aqui com a gente. Floriano Mica tá tentando vir para a emissora para apresentar o programa, mas está difícil passar, né? Ele ficou preso entre dois encaiadores, né? Saindo da sua propriedade, vindo direção à emissora, aí ele se deparou com uma situação em que acabou encaiando em um trecho da estrada, né? E aí voltou para tentar pegar um outro caminho, se deparou com outra situação onde há um outro veículo encaiado, assim obstruindo sua passagem. Então vamos aguardar, ver se vem o Floriano Mica para dar sequência aqui ao vivo na programação Ipiranga FM, tá bom? Com o programa Hora Polonesa, tá? Se ele não vier, a gente deixa rolar aqui a programação musical, vai atendendo a sua indicação aí no 42 999 53 3669. Esse é o Zap Zap, esse é o canal direto de comunicação sua, nosso querido ouvinte, para com a nossa emissora aqui, a nossa Ipiranga FM, tá bom? Vem com a gente aí, 42 999 53 3669. Confirma a sua audiência e a gente vai atendendo você com todo carinho, todo prazer que a gente tem. Floriano Mica, então, aguardamos a sua chegada por aqui. Enquanto isso, vamos seguindo com a programação musical da 91.7, beleza? O melhor da música polonesa, a música popols, que né, você acompanha, portanto, aqui na Ipiranga 91.7 FM. Nós temos a abertura oficial gravada aqui pelo nosso querido Floriano Mica, onde ele faz a abertura do programa e também a saudação a todos os ouvintes em polonês. A gente ouve agora e daqui a pouquinho a gente dá sequência aqui atendendo a sua indicação musical enquanto aguardamos a chegada por aqui do nosso nobre companheiro Floriano Mica para o programa Hora Polonesa ao vivaço por aqui. Bom dia.
1: 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Estamos iniciando mais programa, A Hora Polonesa. Bom dia a todos. Bom dia para vovó, bom dia para vovô, bom dia para papai, bom dia para mamãe. Bom dia também a todos, irmãos e irmãs, e a todos os nossos amigos ouvintes aqui da Rádio Ipiranga de Palmeira.
0: Portanto, a saudação inicial, Floriano Mica, aqui na programação Hora Polonesa. Bom dia!
2: Bom dia!
0: Sabia que o programa Hora Polonesa é um dos poucos programas do rádio brasileiro que tem bem definida a finalidade do programa?
1: Finalidade do programa Hora Polonesa: resgatar a tradição, a cultura, a música típica polonesa, resgatar a memória dos antepassados, a tradição e costumes. Também valorizar os nossos ancestrais que vieram da Polônia há 150 anos. E também para que os mais jovens, conhecendo a história, saibam valorizar as suas origens, dando a devida importância à cultura polonesa.

Aí a banda Mensagem, Herschmidt. Isso aí é uma música em alemão, né? Coreano Mika volta e meia traz por aqui essa música para homenagear também os irmãos alemães aí que também sintonizam e sempre acompanham, portanto, a programação Ipiranga FM. Um grande abraço para você, tá ligado com a gente aí no, na 91.7, 99533669 é o nosso WhatsApp para você participar com a gente sempre aqui, tá bom? Vai mandando a sua mensagem, 429-9953-3669, sempre na melhor sintonia juntos, e você pode participar com a gente aí, tá bom? Na programação aqui da Ipiranga FM. Vai lá, manda a sua mensagem para participar com a gente aí, portanto, na programação. E tá por aqui ligado, tá confirmando a audiência com a gente. Alô, alô, abraços a Luciana Pinheiro. Bom dia, Lu, abraço para você, viu? A Sirene Werner está com a gente também. Olá, bom dia. Estou aqui ouvindo a programação também, beleza? Elisa Marlene Kruchelski. Olá, Elisa. Bom dia para você, um grande abraço. Quem está por aqui também na sintonia com a gente? A Alcione. Bom dia, obrigado. Dona Alcione, né? Alcione Chon. Pai do Fundo, bom dia, obrigado pelo carinho, tá? Obrigado pela audiência, dona Alcione, aí no Paiol do Fundo, ligadinha com a gente, um grande abraço. A Juliane Bastos Ramos, bom dia, Floriano, quero participar do sorteio. Bom dia pro Floriano, tá aqui, ó, tá tentando chegar, daqui a pouco chega por aqui nosso nobre companheiro Floriano Mika, tá bom? Quem mais? A Maria. Aliás, o Vilmar, né, a Maria e o Vilmar, família Werner, aqui na Vila Rosa, ligados comigo, com a gente aí, bom dia. O Everaldo Krizevski, aí no Pinheiral de Cima, tá com a gente também, bom dia. Vou dando um gás aqui na galera, tá com a gente, pra gente adiantando as mensagens, né? O Floriano chega e nós se apuramos, depois não damos conta de atender aqui as participações daí, né? Alô, Floriano Mika, bom dia. Daqui a pouco tá por aqui o rapaz, hein? Vai lá, manda a sua aí, tá? Meu amigo, o Elson Ligeski, Elcio Ligeski, o Guaiaca aí da Comercial AG, tá com a gente aqui na sintonia, né? Estamos na escuta aqui, viu? Abraço para todos, um ótimo domingo. Junto com a família aqui, fundo... tudo de bom. Aqui é fundo aqui, não é fundo agora. Acho que é a música que tá pedindo, não. É tudo de bom que ele quis dizer para nós aqui. Tudo de bom a todos aí. Obrigado, Elcio Ligeski, o Guaiaca aí na sintonia aqui da programação. Ele é a sua esposa, né? É a Dona Deise, se não me engano, né, o nome dela. Abraço forte aí, obrigado pelo carinho, tá? Quem mais tá com a gente aí? O Aloysio Pavlak. Grande Aloysio, mais um Polacom na sintonia por aqui. Edilson, se tiver solteiro, quero participar, tá bom? Abraços, bom dia. O Eugênio Cesanoski tá com a gente também, bom dia. A Elaine Muchinski, o Hélio, o Luiz Gustavo, galera aí no Faxinal, estão ligados aqui também na programação. Muito obrigado pela audiência de vocês, viu? Quem mais tá aqui? O Gaiota, na escuta também, grande abraço. Quem mais? Bom dia, Floriano. Tudo de bom aí. Miguel de Lara tá com a gente aí, bom dia. Muito obrigado pela audiência. A Luzia Campa tá conosco também, na sintonia. Estamos na torcida aqui pela chegada, né, do Floriano Mika, daqui a pouco dar sequência na programação da Ipiranga FM, o Hora Polonesa aí, tá bom? Na escuta aqui de Queimadas, não perco um só programa seu, viu? Aí, Floriano, tá ouvindo aí, né? Mensagem é da Glaci Pires Antunes aqui na programação. Bom dia. Vamos trazer uma dos irmãos Poncheck por aqui. Pra matar a saudade, né? Dona Aloísio, que Deus o tenha. Saudoso, senhor Aloísio. Partiu cedo demais, né? Está aí, ó, belíssima canção interpretada pelos irmãos Poncheck aqui de São João do Triunfo. Um grande abraço. Bom dia, 10h43 da manhã.

0: Legal, são 10h48 da manhã. Bom dia pra você ligado aqui com a programação Ipiranga FM, né? Ligado aí com a família toda, enfim, na programação Ipiranga FM. Vamos ao nosso intervalo comercial, já trazendo o recadinho aqui dos parceiros anunciantes da programação Ipiranga FM. Daqui a pouquinho a gente retorna aqui com mais mensagens da galera, com mais abraços, né? Vai mandando o seu abraço aí também, tá bom? Confirmando sua audiência aqui na programação. Vou ver ali, acho que eu tenho aqui os brindes do Sebastião de Castro, que possivelmente deixou pra gente ao longo da semana para o sorteio no programa do Floriano Mica. Então, caso tenhamos aqui, já vamos fazer o sorteio no final do programa. Então, você manda mensagem pra gente, né? Mandando mensagem, já tá concorrendo, tá participando já. Não precisa nem falar, quero participar do sorteio, né? Mandou pra nós a mensagem, né? Manda só a palavrinha sorteios, já valeu, tá bom? A gente vai estar considerando a sua mensagem para participar aqui, tá bom? Lembrando, amanhã vai ter a festa na Colônia Francesa, festa em louvor a Nossa Senhora Aparecida, rainha e padroeira do Brasil, feriadão da nossa padroeira amanhã. E acontece essa festança graúda aqui na Colônia Francesa, que é do ladinho da cidade, um dos bairros de Palmeira. Então, todo mundo que está acompanhando a rádio nesse momento em outras regiões do nosso estado aí também, né? Podem vir prestigiar e participar dessa grande festa que acontece amanhã aqui em Palmeira, na Colônia Francesa. Uma das grandes festas de nossa paróquia, é a tradição já em nossa comunidade e acontece amanhã, portanto, a programação toda a gente vai estar informando vocês, mas é a tradicional de uma boa festa, né? 6 horas da manhã, alvorada festiva. Às 9 vai ter a procissão, a carreata aqui, saindo com a imagem da padroeira aqui após a Santa Missa, que acontece às 8 da manhã na Igreja Matriz, inclusive com transmissão aqui pela rádio. Então, na sequência, o pessoal já sai com a imagem em procissão, em carreata, lá para a Colônia Francesa, que é aqui do ladinho, né? Aí, 10 horas acontece a Santa Missa. Momento especial religioso, né? Em preparação aí, né? A missa solene que acontece às 10 horas, logo após a missa já o almoço com filé, alcatra, leitão e carneiro, 4 opções de carnes para o churrasco da grande festa que acontece amanhã para o almoço, né? Logo após, aí a partir das 13 horas, 1h30 no máximo da tarde, começa o show de prêmios, premiação sempre muito boa, é uma festa que é muito prestigiada por toda a comunidade aqui de Palmeira, né? O pessoal do comércio sempre colaborando na doação das prendas para o show de prêmios e também para o leilão, né? Aí nós teremos, a parte da tarde, animação da matinê dançante, o Grupo Entreveiro. A tarde conta aí com a cozinha bem montada, com bolos, pastéis, sobremesas, o botequim com bebidas geladinhas, chopp, inclusive, né? Chopp gelado. E à tarde vai acontecer o sorteio do show de prêmios. O show de prêmios é aquela rifa tradicional que a comunidade sempre organiza com premiação muito top. Alô, Leandro, pessoal da comunidade, me manda aqui os brindes, né? A relação dos brindes para o show de prêmios que acontece a partir da 1h30 da tarde. E à tarde também a rifa, né? Que a gente chama de show de prêmios também, né? Que é mais um momento em que durante a festa... O pessoal da comunidade já está vendendo os bilhetes, mas amanhã durante a festa vai acontecer a venda dos bilhetes. Então, todo mundo que estiver participando, prestigiando a festa, vai poder concorrer também a esses prêmios incríveis. O sorteio é amanhã à tarde, portanto, 6 horas da tarde, já na parte final aí da festa, né? Acontece esses sorteios. Então, é amanhã essa grande festa aqui em Palmeira, comunidade Nossa Senhora Aparecida, rainha e padroeira do Brasil, que também tem, portanto, Colônia Francesa aí como padroeira da comunidade também, Nossa Senhora Aparecida. Atenção. Beleza? Então amanhã, não esqueçam, vem todo mundo prestigiar esse grande evento, grande festa em louvor à nossa padroeira, Nossa Senhora Aparecida. Ipiranga! Intervalo comercial, rapidinho, já mais músicas aqui na programação Ipiranga FM. Alô, seu Antônio e dona Antônia Venâncio já se preparando para participarem, né? Da festança amanhã por lá, eles que são fãzaços, adoram um show de prêmios, então certamente estarão presentes amanhã prestigiando a festa na Colônia Francesa. Acabou de ligar aqui, né? Ligou para confirmar a audiência, um grande abraço, bom dia. 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

0: música do Celso Taborda, sou músico e a musicante. Agora são 11:03 na Cidade Clima do Brasil. Bom dia para você ligado aqui, ó.
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Vamos lá, seguindo com a programação 11:03 da manhã. Quero lembrar que amanhã, portanto, reforçando o convite pro pessoal, né? A grandiosa festa em louvor à Nossa Senhora Aparecida. É na Colônia Francesa, 6 horas da manhã tem a Alvorada Festiva, às 10 a Santa Missa, meio-dia o delicioso almoço com alcatra, filé, leitão e carneiro, meio-dia, portanto. 1 hora da tarde começa o show de prêmios com o leilão, excelente premiação, uma festa muito prestigiada e por toda a comunidade, conforme já dissemos, né? Então amanhã é o dia, hein? Sorteio do show de prêmios, a rifa, vai acontecer às 6 horas da tarde, amanhã então. Quem já comprou, já adquiriu o bilhete, já está concorrendo, né? Quem não adquiriu vai ter oportunidade durante o evento amanhã. Hoje à tarde acontece o último dia aí do novenário, né? Novenário em preparação para a festa que começou lá no dia 3 e encerra-se hoje, portanto, ao novenário em preparação para a festa. Então, durante lá o pessoal vai ter também, provavelmente. E amanhã, durante a festa, durante o evento, os bilhetes também você pode adquirir para participar do sorteio. Dos sorteios do show de prêmios, tá bom? Amanhã, portanto. Outro evento que acontece em breve aí é no dia 17 de outubro, no outro final de semana, daí no sábado, né? Acontece um show de prêmios que é realizado, que é uma realização da Escola Municipal Integrada. É, no dia 17, sábado, será no Salão da Igreja Católica da Vila Rosa. Já estão todos convidados a prestigiarem, portanto, esse grande evento no dia 17 de outubro, sábado que vem, a partir da 1 hora da tarde. Beleza? Olha só, hein? Haverá brincadeira para as crianças, haverá também o resultado do concurso Rei e Rainha da Primavera. Na premiação aí do show de prêmios vai ter TV Smart 32 polegadas, fogão a gás, air fryer, relógio smartwatch, também batedeira, liquidificador e muito mais. Rodadas em dinheiro, inclusive, né? Então, é sábado que vem, dia 17. Todo mundo convidado a estar prestigiando esse evento lá na Vila Rosa, tá bom? Vai programando-se aí para participar e prestigiar esse evento que acontece, portanto, no outro sábado, dia 17. Você é nosso convidado especial. Convite aqui é da Escola Municipal Integrada. Realização da escola, portanto, esse evento aí, tá bom?

0: Legal, tá aí, você curtiu mais um sucesso bom demais, essa aqui é do Inácio Arant, né? Star Vino. Agora são 11:10 da manhã na Cidade Clima do Brasil. Quem tá com a gente aqui na sintonia, vamos atendendo os ouvintes. Maria, tudo bem, Maria? Um grande abraço pra senhora, bom dia.
1: Olá, tudo bem com vocês? E tudo bem, estou escutando o seu programa. Bom domingo para todos da guarda. Quem fala é Maria Lourdes.
0: Dona Maria, bom dia. Bom domingo para todos. Obrigado, obrigado. Quem está por aqui também na sintonia, a Alice Coldbella, mandando um abraço para todos os ouvintes e a familiares aí também na sintonia. Valeu, abraços. Quem mais está por aqui também? A Joanita, Joanita. Ednilson, bom dia. Só na escuta aqui, hein? Tenha um abençoado domingo, hein? Ótimo dia. Sorteios, quero participar aí, beleza? Bem, tava vindo aqui, eu tenho presente aqui, tem um brinde do Sebastião de Castro, que é um suporte para bolo. Sabe aquele suporte? Sabe quando você vai em festa de aniversário, criança que tem aquele suporte, né, que fica elevado, com tampo, bacana, e um suporte para bolo, bem legal, bem bacana, né? E o outro é uma lixeirinha, aquela que tem o local onde você pisa para levantar a tampa ali e tal, certinho, né? Então, a lixeirinha também vamos sortear aqui no programa, no final aí do programa, tá? Então, participe com a gente. Floriano Mica, infelizmente, não conseguirá vir, acabou de me informar aqui. É, ela acabou de mandar mensagem para mim aqui falando o seguinte, ó. Amigo, não vou conseguir chegar a tempo, infelizmente, viu? Peço que os ouvintes me desculpem, tá? Eu fiz de tudo, acreditem, pra ir, mas não deu, tá bom? Abraço, Ednilson. Abraço de coração, viu? Obrigado aí pela colaboração e na programação. Peço que você fale da TRR, tá bom? Vou te mandar agora. Então pode mandar pra mim, Floriano. 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Que aqui é os combustíveis, o diesel TRR, né? 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Eles têm parceria com os entrepostos da cooperativa Bom Jesus. Vamos estar, sim, informando os ouvintes já a respeito desse produto incrível. 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Se tem parceria aí com a Bom Jesus, tem qualidade, pode confiar, tá bom? 11:12 da manhã. Alô, Neuci, bom dia.
2: Bom dia, Denilson, tudo bem? Queria participar do sorteio, a Neuci da Colônia Francesa, tá bom? Bom domingo para vocês.
0: Valeu, obrigado, igualmente. Quem mais tá aqui, quero participar também. Bom dia, Kathleen, tá ligadinha com a gente, um grande abraço. Quem mais tá por aqui? A Rosana do Vale. Oi, Rosana, bom dia para você, um abraço. Quem mais? A Zenaide tá com a gente também. Olá, estamos na escuta, parabéns pelo programa. Eu gosto muito das músicas polonesas. Dona Zenaide, um abraço para a senhora. Quem mais? A Rosa Vilke também tá ligada com a gente, bom dia. O Roberto Damião, tá ligadaço também. Estamos aqui, eu, a Sônia, ligadinho sempre. Coloca a gente para participar do sorteio aí, tá bom? Amanhã estamos lá na festa. Aí, Robertão, esse é festeiro, hein? Mas leva a Dona Sônia, leva a Reniele junto para prestigiar e participar da festa, Robertão, tá bom? Abraço, leva lá o seu Maurício Comim, né? Maria Luísa, né? Estão sempre aí prestigiando também e recebendo carinho especial do Roberto. Então, vão lá também prestigiar a festa amanhã. Quem mais tá com a gente? A Leodora Alba, mais conhecida popularmente como a Cida, tá com a gente também na sintonia. Um abraço no núcleo Tibagi, né, Cida? Um abração para você, viu? Tudo de bom. Quem mais tá aqui também? Ouvinte todos os domingos, tem que mandar o nome para mim, tá bom? Senão eu acabo me confundindo aqui. Mas aqui é a Lúcia Euric, nunca esqueça de mandar o nome, tá bom? No final da mensagem. Joia! Venceslau Cru, oi Venceslau, bom dia pro senhor também, Dona Lourdes. Abraços. O Henrique Ristou, seu Henrique, bom dia. Mande abraço pra Polacada de Pinheiral de Baixo, em especial pra parentada da Dona Paulina Borkowski. Alô, Dona Paulina. Dona Paulina, que é uma simpatizante também, queridona aí, ouvinte da programação Ipiranga FM, especialmente dos horários também que a gente está aí na apresentação dos programas. Ela me confidenciou isso. Um abraço, Dona Paulina, toda a família Borkowski. Um grande abraço. Quem mais está aqui? O senhor Giovanni Rigoni está com a gente na sintonia. Muito obrigado, Dona Ana. Quem mais aqui? A Vera. Oi, Vera, bom dia.
3: Bom dia, Denilson. Se tiver sorteio, eu quero participar. Vera Lúcia Urbatosa.
0: Bom dia, Marley Rolinski, o senhor Osvaldo lá de Colônia. Colônia não, ali é Faxinal do Silva, né? Bom dia para vocês também. E mais o Elzio, tá em Ponta Grossa. O Elzio que amanhã vai almoçar na festa da Colônia Francesa, né, Elzio? Bom dia.
4: Alô, bom dia. Eu também escuto no domingo. Roda uma boa aí, polonesa. Obrigado.
0: Valeu, seu Elzio. É de Ponta Grossa. Ele é Dona Maria, sempre na sintonia com a gente. Um grande abraço. Elaine, bom dia.
5: Bom dia, Edenilson. Tudo bem? Aqui é a Elaine Muschinski. Gostaria que homenageasse minha mãe, Marilene, pelo seu aniversário que transcorre hoje. Toque pra ela a Rosa Branca. Diz que eu amo muito.
0: Tá dito então, né? Tá falado. Um abração então à sua mãezinha, celebrando o dom da vida. Parabéns, felicidade e o carinho especial de toda a equipe aqui da rádio, especialmente do Floriano Mica, né? O apresentador do programa, que infelizmente hoje não conseguiu vir por conta de problemas com relação à estrada, que gerou uns encaiadores aí, né? É, com essa chuvinha, como foi esses dias aí? Ela continuadinha, agora tá garoando, inclusive, né? Então aquela chuva continuada, quando vem de leve, vai, né? O pancadão de chuva, aquela chuva mais torrencial, aquela chuva mais forte, né? Quando chove muito, em pouco tempo, acaba lavando a estrada e tira tanto do barro, né? Agora essa chuva continuada, que é que nem estava ontem, hoje, essa garoa, ela vai formando aquele barro, fica parece um sabão, né? Aquilo ali, ó, facinho de você pegar e dar aquela escorregada e ir pro barranco, né? E pra valeta. Tem jeito não, viu? Subida então, né? Então é complicado. E o Floriano acabou se deparando com duas situações. Uma delas, ele acabou sendo vítima do deslizamento e acabou encaiando. Então voltou para trás para tentar pegar um outro acesso para vir à cidade e aí apresentar o programa. Se deparou com outro veículo encaiado em uma subida em que, infelizmente, obstruiu toda a passagem e ele não conseguiu vir para a emissora. Então por isso que ele não veio. Mas está aí se desculpando a todos os ouvintes por não poder vir. Mas realmente ele fez o impossível, mas não deu, né? Alô, Floriano! Bom dia! Grande abraço!
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0: meus irmãos Poncheck na Zeloni Gaio. São 11h22 da manhã na cidade Clima do Brasil. Bom dia.
1: Bom dia.
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0: Domingo que vem, com a graça de Deus, ele vai estar aqui, hein? Ao vivo e a cores, né? Ao vivo e a cores aí para apresentar o programa para vocês, né? Hoje tô eu aqui que tipo polaco, não sei nada, né? Não sei falar nem nada de polonês, mas tá aí, ó. Tá... Os músicos poloneses falam por mim aqui nas músicas, né? Mas não é hora ainda, não é hora de dizer tchau não, viu, Celso? Não é hora não, é daqui a pouco, tá bom? São 11h22 da manhã, bom dia. Vamos lá, quem tá com a gente aqui na sintonia. Olá, bom dia, Marlene Aparecida dos Santos do Rocio, participando com a gente aqui. Um abraço. Quem mais com a gente? Olha, eu queria participar também a Franciele Rosgossi e meu filhão Carlos Eduardo, aqui na sintonia sempre. Bom dia. Quem mais tá com a gente? Vamos lá, atualizando. Dindobre e Floriano, estamos na escuta. É o Paulo e a Débora de Porto Amazonas. Um grande abraço. Bom dia. Quem mais aqui? Olá, quero participar também dos sorteios. É a Dircélia Margraf Viante, da Vila Rural, hein? Todos os domingos na sintonia. Bom dia. Quem mais? Olá, bom dia na escuta aqui do programa. Tomara que o Floriano possa chegar a fazer o programa, né? Tomara. Só que não deu, viu, Ariel? Não deu, rapaz. Ele tentou, só que não conseguiu, infelizmente, tá? Jubel, tá com a gente aí, bom dia. Obrigado pela audiência. O Antônio Lewandowski e a Cris no Rocio 2. Conte pra nós a Ruja Biała, pra nós aí, tá bom, em polonês? A música Rosa Branca em polonês é o Antônio Pedro Lewandowski. Bom dia. Quem mais aqui? A Helena Marques de Santa Bárbara também está com a gente. Bom dia. Um abraço forte aí, tá? Quem mais? Bom dia, Floriano. Aqui é o Claudinei Muchinski do Pinheiral de Cima. Abraço aí para todos ligados no programa. Alô, Claudinei Muchinski. Claudinei, que sempre que nos encontramos pelas festas, pelos eventos aí, ele chega falando em polonês comigo aí só para me deixar em maus lençóis, né, meu amigo? Claudinei, só que eu nunca sei o que ele tá dizendo. Depois ele traduz, claro, né? Depois ele traduz. Aí chega o Everaldo Krizevski dando aquela... Calma aí, Claudinei. Calma aí, rapaz. Já chega lá no português, proseando de boa. O Claudinei, ele faz dessa aí, só pra deixar a gente meio sem jeito, né? Mas tá lá com o professor lá no ao vivo e não aprendeu a falar em polonês, né? Eu sou tão bom em polonês quando fui bom em matemática, viu, Claudinei? É bom em matemática. É, então é desse jeito aí, viu? Quem mais? Ana, quero ouvir as mocinhas da cidade, só pra dar uma animada nessa manhã, tá bom? Quem mais? A Sirlei Pavlak com a gente aqui também. Quero participar do sorteio, bom dia. Quem mais tá com a gente? Vamos lá, atualizando por aqui. A Terezinha Mol no Passo do Tio Paulo também com a gente. Bom dia, estamos na escuta sempre. Quem mais? Manda um opa pra nós em São Pedro. Opa! Grande abraço de Urseu Uca. Valeu pela audiência. Quem mais? A Nathalie Camargo e o Paulo Roberto. Deus abençoe vocês aí. Grande abraço, bom dia. Quem mais? Atualizando aqui. Fernando Rosgoski, quero participar também do sorteio. Eu. Quem mais? A Márcia e o Reginaldo aqui na sintonia. Márcia... O Fernando Rosgoski e o Reginaldo na audiência do programa. Muito obrigado. Quem mais? Quero participar também. A Hilda Rosgoski também, meu maridão Félix, na sintonia por aqui. Bom dia. Tô lá. Olá, bom dia. Quem mais aqui com a gente? Olá, bom dia. É a Érica Ribeiro. Me chamo Érica Ribeiro. Na escuta aqui na... A qual região que vocês moram, Érica? Bom dia. Coloca nosso nome para participar aí, tá? Eu e a do Mariano Rosgoski aí na sintonia aqui, tá bom? Érica e o Mariano, bom dia.

0: Quem mais? Elson, na Colônia Francesa, o Elson, Elson Groshevski. Grande abraço, bom dia. Ana Lúcia, bom dia, Ana. Um abração forte aí, viu? Luzia Campa, tá ligada também, bom dia. Miguel de Lara, bom dia, Miguelzão. Abraços aqui na família Demétrio, né? Com a gente lá em Araucária. Lá em São José dos Pinhais, se não me engano, tá o Vitorino na Lepa. É de São José, se não me engano, né? Abraço forte aí. Mandou ser de Dobre e de Nilson. Estamos aqui em São José dos Pinhais, sim. Na sintonia do programa, hein? Hora Polonesa, um ótimo domingo aí pra todos. Um grande abraço. O senhor Vitorino tá sempre prestigiando a programação aqui do nobre companheiro Floriano Mica. Tá certo? Bom dia. Alô, Floriano. Tem um áudio dele aqui, possivelmente alguém que encaminhou pra ele, né? Bom dia.
1: Bom dia, Floriano. Bom, é o Mordasque, da Pedaleza, Lapa. Aí, ofereço para meus filhos, Júlio César Mordasque e Jennifer Mordasque. Peço uma música com o Celso Taborda, qualquer uma delas. E a todos vocês aí da Rádio Ipiranga, que faz um excelente programa. Falou, Floriano.
0: Abraço aí, a família Mordasque. Ligados aí com a gente. Obrigado pelo carinho, pela sintonia. Vamos lá, então. Essa aqui, vamos lá então. Essa aqui, se não me engano, não me engano, né? Se não me engano, a tradução do título dessa música, segundo o Floriano, é Vamos Nos Divertir Até Amanhã Cedo, Até o Amanhecer, né? Abraço aí pro nosso ouvinte que pediu, o Celso Taborda aí, né?

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1: É o programa Hora Polonesa. Você curtiu aí uma música Popolski com o Celso Taborda? Celso Taborda, né? E agora temos mais um intervalinho comercial aqui rapidinho. Voltamos na sequência com mais músicas, mais alegria no ar. Você ligado aqui na programação Ipiranga FM. Bom dia! Seja bem-vindo, bem-vinda sempre. Manhã gostosa, meio fechadinha, né, meu? Uma garoazinha fina, né? Aquela garoazinha. Pra moiar, pra virar um sabão as estradas aí, né? E era o Zincaiador que faz com que o nosso querido Floriano Mica não conseguiu chegar aí na rádio a tempo de apresentar o programa, né? Que retornar ao seu ponto de origem lá, né? A sua residência, onde tá lá acompanhando a programação aqui da Ipiranga FM. Alô, Floriano, grande abraço, viu? Vamos falar aqui então, transmitir o recado que ele encaminhou pra gente aqui a respeito, falando aí da Fibra TRR, que é da cooperativa agroindustrial Bom Jesus, que leva até você o óleo diesel S10 e o S500, com entrega rápida, segura, direto aí na sua propriedade. 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Bom dia.
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1: Muito bem, são 11h34 da manhã. Alô, alô, bom dia. Seu Elezer em Água Clara tá ligado com a gente aqui. Um grande abraço. A Azuleica também de Água Clara tá com a gente. A Elisiane e o Lúcio estão ligadinhos também. Bom dia, obrigado pela audiência. A Maria de Lourdes Slusers está com a gente. A Teca Lavoski no Faxinal do Silva está com a gente também. Bom dia. A Olinda Novak na Vila Rosa está ligadinha também. Bom dia. Um ótimo domingo e que Nossa Senhora Aparecida abençoe e acompanhe todos. Amém. Bom dia. Hoje é um dia que muitos romeiros, né, estão se dirigindo aí à Basílica Mãe lá em Aparecida do Norte, né? Estão indo visitar a Aparecida, lá o Santuário Nacional de Aparecida, né? É, Santuário Nacional de Aparecida, lá em Aparecida, muita gente está participando aí das caminhadas, né? As romarias em direção, portanto, a Aparecida. Muita gente está hoje nessa caminhada, né? Bacana, e vamos pedir a Deus proteção para eles, né? E força também, que não é fácil, viu? Não é fácil. Precisa fé, precisa energia, precisa realmente querer para poder participar dessa caminhada, né, essas romarias em direção lá à catedral, enfim, à basílica, né, de Aparecida. Vamos lá, quem tá com a gente também na sintonia, Janete Paz. Bom dia, Janete. Muita paz, muita alegria para você. Bom dia. No Jardim Santa Rosa com a gente, né? Quem mais por aqui? Ó, o João Paulo tá informando o seguinte, ó. Para sortear umas cartelas para o show de prêmios que ele promove hoje, ali é 1:30 PM, no Rossi 1, né? Tem fogão cooktop, micro-ondas, forno elétrico, air fryer, sanduicheira, liquidificador, chaleira elétrica, batedeira, espremedor de frutas, aparelho de jantar, ventilador, ferro elétrico, mantas, faqueiro e muito mais. É hoje, portanto, no Rossio 1, a partir da 1:30 PM, todos convidados a participar. Vamos estar, então, disponibilizando, sorteando algumas cartelas no final do programa aqui para a galera que gosta de um bom show de prêmios que acontece hoje no Rossio 1. Tá certo, feito convite. Quem mais? Quem mais? Manda abraço para minha irmã. Para minha irmã, Nastácia do Rossio 2. É a Jussiane Dubinski por aqui. Bom dia. A Célia Coga no Passo do Tio Paulo. Tá ligada também. Tá participando com a gente. Muito obrigado. Quem mais? Olá, queria ouvir o modão do Grupo Cordiona. E vai todo mundo. Vai a todo mundo que está trabalhando na Festa de Vieiras. Quero participar do sorteio. Elza Maria, bom dia, obrigado. É hoje a festa em Vieiras? É, eu tava bem por fora dessa programação aí. Manda pra mim aí o convite, deixa eu dar uma comentada aqui pro povo, tá bom? Manda pra mim aí agora aqui no zap da rádio pra eu dar uma comentada aqui, então. Pra pessoal que tá trabalhando na festa de Vieiras. É hoje, então, lá? Muito obrigado pela audiência, galera que tá aí na sintonia, então. Que a nossa mãezinha, Nossa Senhora Aparecida, enfim, todas as nossas senhoras, como canta Roberto Carlos, né? E na pessoa de Maria, a nossa mãezinha, mãe de Jesus, né? Que possa estar intercedendo e abençoando aí a todos, né? Intercedendo junto a Deus, junto a Jesus, seu filho amado, né? Por cada um de nós nessa caminhada terrena, né? E a todos aqueles que dedicam também parte do seu tempo, a sua energia para trabalhar, né? Para dedicar aí a realização dos eventos também em comemoração ao dia dos seus padroeiros nas comunidades, as festas, né? E hoje é o dia em que o Eleandro, a Letícia, todo o pessoal aí na Colônia Francesa também estão trabalhando em preparação, né? Os preparativos finais para o grande evento que acontece amanhã, a festa em louvor à Nossa Senhora Aparecida. E é hoje, então, o pessoal trabalhando firme e forte lá nos preparativos finais, né? Alô, Elza, foi a Elza que mandou para nós, a Elza Maria, tá aí com a gente na sintonia, ela que mandou aqui, ó, um abraço para todo o pessoal que tá trabalhando na festa de Vieiras. Então tá aí o abraço da Elza Maria a todos. Quem mais está aqui? Vamos atualizando. A Arlete está com a gente também. Bom dia, Arlete. A Lourdes. Estou ouvindo o programa mais polaco da região. Parabéns. Pois é. Então, dona Lourdes, aproveite aí a dona Lourdes, seu Venceslau Cru, né? Mandar mensagem em áudio para nós aí, né? Em polonês, porque eu não sei falar nada de polonês. Ainda bem que tem os artistas aqui cantando para nós as músicas em polonês, né? No programa Hora Polonesa. 11:39 já. Nossa Senhora, o tempo passa muito depressa, né? Vamos trazendo aquela a versão Joel Taborda e o Jailson. A Moia Corrana. Essa aqui, ó.

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1: 11h50.
2: Isso, finalzinho praticamente da programação de hoje, né? Meu Deus do céu, o tempo passa e passa muito depressa por aqui. Vou abraçar esse povo que tá com a gente na sintonia. Alô, alô, bom dia. Obrigado, Mário. Lucas Colesel tá lembrando o povo que no dia 7 de novembro acontece mais uma edição, aliás, o terceira edição, né, do Jantar Dançante em Ação de Graças com a animação do Isonel e Luciano. Juntos vamos celebrar a vida, agradecer a Deus por todas as bênçãos e fortalecer os laços da nossa comunidade. O convite é para todo mundo, hein? Dia 7 de novembro. Você já pode adquirir o seu ingresso de maneira antecipada para garantir a sua presença, sua participação nesse jantar aqui no Expediente Paroquial, também com o Mário Lucas no 99966-4227. 42 99966-4227. Tá bom? Para mais informações e também adquirir o seu ingresso. É R$70 para adultos e R$35 para crianças. Então, crianças de 8 a 12 anos, né? Vamos, mais informações, mais os detalhes já já. Mas assim, ó, participe, é dia 7 de novembro desta vez, tá bom? 6 a 12 anos, 70 adultos e R$35 para crianças de 6 a 12 anos. É um jantar em ação de graças. É a terceira edição já, então todo mundo convidado a estar prestigiando, participando desse grande evento que acontece dia 11 de novembro. Pense num ambiente caprichado, maravilhoso que o pessoal, né, organiza para esse dia, hein? Ambiente, música boa também, né? Enfim, uma noite muito agradável, muito especial e todo mundo é convidado, tá? Dia 7 de novembro esse ano. Já vai garantindo seu ingresso para participar desse grande evento aí, tá joia?
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2: Agora 11 da manhã, 53 minutos. Alô, alô, amigo Ney. Como é que você tá, Ney? Bom dia.
3: Miranda, bom dia. Bom dia. Ney. Quero mandar um grande abraço pro meu neto, pro nosso neto e o Pedro. O Pedro, que está vindo almoçar com a gente hoje.
2: Alô, Pedrão.
3: É o nosso querido neto aí de 5 anos. Pedro, filho da Ionara.
2: Tá certo, então. Abraço.
3: E do Zeca.
2: Abraço para eles. Claudinei, também abração forte. O Claudinei que mandou uma mensagem para a gente, né? E um abração forte lá, então, ao filhão da Ionara e do Zeca. 5 aninhos, o Pedrinho, né? O Pedrão aí. Vem almoçar com os padrinhos, né? Com o Ney e a dona Claudete. Abraços. Arionel, bom dia, parceiro, tá aí com a gente? Quero participar do sorteio das cartelas. E sério que você gosta de um show de prêmios, Arionel? Vamos colocar você aqui pra participar, então. Tá bom? Obrigado pela audiência aí. Quem mais? A Margarete Pereira também com a gente. Obrigado pela audiência. Margarete Pereira, um grande abraço. Quem mais? Tá por aqui também na sintonia. Parabéns pela programação, hein? Tá muito boa, muito animada, hein? É a Joaninha e o Sebastião Franco de Queimadas. Um abraço. William, fala William Burginski do Bela Vista com a gente por aqui também. Bom dia, obrigado pela audiência. Paulo Tulik e a dona Isabel, a Luísa e o Lucas lá na Colônia São Pedro. Na sintonia aqui sempre. O Lucas. Ai, a minha futura nora, a Delis. Alô, Delis, grande abraço, bom dia. Quem mais? Olá, bom dia, chuva calma aí, né, em nossa cidade. Deus abençoe todos. Rita, na colônia Maciel, bom dia. Seu Pedro, Seu Pedro Dzewiecki, lá da Colônia. Colônia não, lá é Água Clara. Bom dia.
1: Bom dia, Denilson. Como é que vai? Tudo bem? Bom. Mas da parte polaco aí. Vamos remedar um pouco do mico aí. Polaco aí. Viu? Quero participar do sorteio da cartela, do bingo aí. Tamo indo aí, poxa, o seu aí daqui a pouco. Tá bom?
2: Um abraço. Tá certo, tudo, então. Um abraço. Muito obrigado pela audiência aí, tá bom? A Viviane de Cássia Gotani, Dona Mafalda nos Três Morros e o Paulo. A Lu Ribeiro, a Lu Ribeiro, com a gente aqui no Monjolo, na Vila Monjolo também. Bom dia, ótima semana aí pra todos. Quem mais? Olha, curtindo a programação aqui no Jardim, Cristina e Daniele. Bom dia, Dani. A Célia Coga no Passo do Tio Paulo também. A Bete e a Elce na Vilinha também ligadinhas com a gente. Bom dia, obrigado pela audiência. Olá, bom dia, aqui é a Jane Pereira, aqui do Jardim Cristine. Queria participar dos sorteios aí, tá bom? Olha, eu vim da Lapa passear, passar o dia das crianças aqui com a minha mãe, a Margarete, em Palmeira. Também agradecer a nossa mãezinha, rainha e padroeira do nosso Brasil, Nossa Senhora Aparecida. Um abraço, Jane, ou melhor, Jaine, né? Jaine, bom dia, um grande abraço pra você, obrigado pela audiência. Valeu pelo carinho aí, viu? Quem mais tá com a gente? Deixa eu ver quem mais. Por aqui, pra fechar as participações de hoje. A Lúcia Euric. Alô, Lúcia. Lúcia Euric tá com a gente também. Obrigado pela audiência. Quem mais tá aqui com a gente? Vamos lá. Atualizando aqui no painel do fundo, a Matilde Yantas está conosco, bom dia. O Adão Borcati queria participar também do sorteio. Seu Adão aí ligadinho, obrigado pela audiência. E a dona Ione Aparecida Ribeiro Kuznick, ligados, obrigado. Olá, Joanita, vou no Bingão, vou no show de prêmios hoje no Rocio. A Joanita Linhares, bom dia. Arlete, olá, bom dia. Acompanhando essa seleção maravilhosa de músicas alegres e festivas, com a bênção de Nossa Senhora Aparecida. A todos os ouvintes, um grande abraço, Arlete, bom dia. Quem mais? A nossa querida Bernadette Psibiovic, lá de Colônia Maciel, certamente estará prestigiando o show de prêmios hoje e virá na festa amanhã também, né, Bernadette? Abraços! Deixa eu ver quem mais aqui. Seu Orlando no Rocio 1, bom dia.
4: Floriano, gostaria de participar aí do sorteio. Semana passada, não sei quem que ganhou, mas eu tentei participar, não consegui. E gostaria de dizer para vocês que eu sempre estou aqui na escuta. Aqui. Manda uma mensagem para as crianças, manda uma mensagem para Maria de Lima. E foi uma música bem polonesa para minha esposa, que ela é polaca também, é polonesa. Tá bom? Vamos participar desse sorteio, mas me avisa, né, se eu não ganhei, será que eu, semana passada? Será?
2: Vai saber, né?
4: Eu não mandei meu nome, mas é Orlando que tá mandando para você aí, tá bom?
2: Valeu, seu Orlando, aquele abraço, bom dia. Para fechar aqui, a Terezinha Visbinski no Rocio, família Mol, lá o Sidney no Passo do Tio Paulo. Quem mais aqui? O Chué, lá no Pinheiral também com a gente. A Luciana Pinheiro, o Nheco, irmão do Chué, por lá também. Seu Arildo Artuzzi, lá na Santa Bárbara. Bom dia, seu Arildo, bom dia, um abraço. A nossa querida ouvinte aqui, a Adriane Rogalski também, o Martinho Nabarão. Ouvinte sempre abrilhantando a grande audiência da programação por aqui, tá bom? Mara, oi Mara, bom dia, estamos ouvindo aqui o programa, valeu. Gostaríamos de saber onde é. Onde é o quê? Ah, Floriano ficou. Por gentileza, pode nos passar. Estamos no Cantagalo e vamos receber visita. A estrada? A estrada é saindo aí do. O Floriano mora ali, né? Em sentido Porto Amazonas, ali, né? Faxinal Grande, aquela região por ali, né? Mas eu não sei onde é que é esse ponto onde ele ficou. Onde ele ficou, não conseguiu passar aí, né? Ele vai estar contando pra mim aqui, eu já informo vocês aí, tá bom? Abraços, obrigado, gente. Fechando a programação de hoje, então, com os parabéns em polonês a todos os aniversariantes da semana, né? Hoje tivemos poucos registros de aniversariantes aqui durante o programa, né? Mas tá aí, ó, pra você, aniversariante da semana e do dia de hoje.

0: Meu parabéns em polonês a todos os aniversariantes do dia. Finalzinho aqui da programação, enquanto rola de fundo aí a benção João de Deus, essa música bonita. Benção a todos os ouvintes da Ipiranga. Alguns abraços para fechar aqui, ó. Amigo Barto da Silva, Leonardo Cesanoski, Joana Iantas, Colônia Maciel também, a Célia no Rossi 1, olá Ednilson, bom dia, a Cris Santos, oi Cris, bom dia, um abraço, Irene Seuzela de Correias, o Vanderlei aqui no centro, o Vanderlei, a dona Margarete aí, né, a Luciana de Paula, Demétrio de Araucário, lá quero homenagear meu irmão, José César de Paula, que amanhã estará aniversariando, que Nossa Senhora Aparecida cubra-o com muita, com seu manto sagrado e o proteja com muita saúde, paz, alegria, um ótimo domingo aí para todos. Bom dia. Valeu, Luciane. A Regina Seu Nadir, lá de Santa Bárbara também. Olá, bom dia, ótimo domingo para todos. Marlene no Jardim Cristine. A Roseli de Fátima dos Santos, bom dia. Na escuta do programa, bom dia. Rosane, aqui no Regina Vitória. Ainda por aqui, mandou um áudiozinho curto pra gente, bom dia.
1: Bom dia, meu amigo Denilson.
0: Jonathan.
1: Tudo bem? Quero participar do sorteio.
0: Abraço, garoto, que Deus te abençoe, viu? Tudo de bom. Maria José do Farajala também, a Neuza Burginski na Bela Vista, Terezinha Novak no Rocio, Rocio 2, né? Bom dia, quem mais aqui queria participar também? Sou a Jurema. Oi, Jurema, bom dia. Obrigado pelo carinho aí, viu? Família Mol, dona... aqui é o seu Aloysio que mandou, né? E a sua esposa, um abraço forte, bom dia. O Christian Dierva, na escuta também com a gente. O Júnior, no Monte Alegre com a gente. Bom dia, Júnior, um abraço, viu? Queria participar do sorteio também. Na escuta aqui, Gustavo Henrique Dierva, do Paiol do Fundo. E mais, Dindobre, Floriano, bom dia a todos. Gislaine Stansky, de Correias, na escuta do programa, sempre por aqui, bom dia. Manda um abraço aí para minha irmã, Anastácia. A Cauane, oi Cauane, bom dia para você também, um abraço, viu, Cauane Poliana Campa, de Pinheiral dos Malucelli, um abraço para você, viu, tudo de bom, gente boa essa menina aí, sempre prestigiando também as comunidades, colaborando aí na conferência de cartelas, quando nos shows de prêmios, né, um abraço Cauane, Deus te abençoe também, viu, forte abraço. Ficamos por aqui, e ó, cartela para o show de prêmios do João Paulo no Rocio 1 hoje, Célia Coga do Passo Tio Paulo, Joanita Linhares foi uma das contempladas. A Marilda Padilha, lá de Colônia Maciel. Se não vier, vai mandar a dona Bernadette vir para representá-la, né? A Zuleika, de Água Clara. A Lúcia, né? A Lúcia Eury, que foi uma das contempladas. O Pedro Dezevietski, lá de Água Clara. A Lu Ribeiro, aqui da Vila Monjolo. Quem mais? A Jaine Pereira foi uma das contempladas, certamente vai mandar a mamãe, né, representá-la, que eu sei que a dona Margarete é bingueira, né? O Arionel foi um dos contemplados, e a Reniele, se ela não vier, vai mandar o Robertão representá-la, né, para participar do show de prêmios do João Paulo, aqui no Rocio 1, hoje, a partir da 1h30 da tarde. Presente do Sebastião de Castro, suporte para bolo foi para a dona Alcione Schon, lá do Paiol do Fundo, né? E a Juliane Bastos Ramos levou essa lixeira que está aqui do meu lado também, né? A gente vai estar deixando aqui identificado com o nominho de vocês para retirarem na emissora durante a semana, beleza? Queridos, agradeço em nome do Floriano Mica a participação, a audiência de todos. Com a graça de Deus, foi bom, né? Rodrigão! E aí, Ednilson? Estamos na escuta, forte abraço e para os primos... Família Cias, Lac e Wojcikowski de Palmeira, né? Abraço forte, o Rodrigão tá mandando. Wagner Rigoni, valeu pelo carinho, tá? Ótimo domingo para todos. Obrigado pela audiência, Jubel também, né? O pessoal participou com força com a gente. Wilson, olha, se quiser, vou buscar o Floriano, viu? Ele passa o encalhado a pé e aí chegamos. É verdade, era uma boa, não foi pensado nisso aí, o Floriano, viu? Aí, ó, dava pra você ter deixado a caminhonetona lá, né? Passava de a pé o encaiador lá. E aí o Wilson ia buscá-lo lá, né? Depois, né? Trazê-lo pra cidade. Dava boa. Poderíamos ter combinado dessa maneira, né? Dava boa, né? Abraços. Queridos, ficamos por aqui. Então vem o Gilmar Antônio, programa misto musical. E eu logo após aí, com Batidão da 91.7. Claro, uma programação gravada, né? Mas uma seleção de música muito bem preparada, com muito carinho. a todos vocês, ouvintes da Ipiranga FM. E você sabe, quando a gente está aqui é com prazer, com alegria que a gente faz o que faz, com todo o prazer e alegria que tem em estar junto com vocês, os melhores ouvintes do rádio brasileiro, tá bom? Bom dia, Ednilson. Aqui é a Jussara, na escuta do programa, com chuva e tudo, viu? Abraços, valeu, gente. Ficamos por aqui. Fiquem com Deus e até amanhã. Tá? Amanhã, colônia francesa, festa em louvor à Nossa Senhora Aparecida. A gente vai estar por lá também. Um grande abraço.

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3: Boa tarde, alô amigos, boa tarde. Estamos aí chegando aqui pelas ondas da 91.7. Mais um Misto Musical. Boa tarde, gente, gente querida. Vai chegando aí o melhor, a melhor programação pro seu domingo aí, pra sua tarde. O amigo Gilmar Antônio chegando, né? Obrigado. Edenilson Miranda, o editor do programa. Aqui a comunicação do amigo de todas as tardes, Gilmar Antônio. Muito bem. E é claro, no domingo também estamos aí na sua tarde. Para não perdermos muito tempo aí, deixa eu começar já trazendo a nossa mensagem de hoje. Ser criança é ser feliz com pouco. É ser feliz com pouco e sonhar com tudo. O sorriso de uma criança é um convite para acreditar novamente. Que a magia da infância nunca se perca no coração. Crianças são raios de sol que iluminam nossos dias. Que cada dia seja uma nova aventura e que a sua alegria continue a iluminar o mundo. Nunca, nunca deixe de sonhar, brincar e explorar. Pois o mundo é todo seu para descobrir. Ser criança é ter o dom de transformar um momento mais simples em pura magia. Muito bem, muito bem. Estamos aí, portanto, começando o programa de hoje. Aquele abraço a todos que estão ligadinhos. Vamos juntos aí, portanto, até as 14 horas, duas e pouco por aí, né? Lembrando que depois do nosso programa, depois das duas, tem o Batidão com o Miranda. Muito bom. Até as duas, estamos aí, portanto, para levar sempre os melhores clássicos musicais. E para começar hoje, eu tenho aqui Jean Giovanni, Nossa Senhora Aparecida. Depois, Deus abençoe as crianças, música na sequência com o cantor Nelson Ned.

Nós não paramos não, né? Continuamos por aqui, obrigado pelo carinho da audiência. Vamos seguindo com a parte musical aqui na Ipiranga, aqui no nosso programa. Olha, minha gente, a música que vamos ouvir agora traz uma reflexão sobre a inocência infantil e também a falta de união entre as pessoas, culminando, é claro, no verso que dá o nome desta música: só tem amor quem dá amor. Vamos ouvir? Newton César. Depois, música de novela com Chitãozinho e Chororó, Seu Amor é Minha Estrada. Temos também Boneca Cobiçada, Milionário e José Rico.

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Obrigado, obrigado pela sua audiência. Por aqui você está ouvindo o programa deste domingo. Olha, minha gente, a devoção à Nossa Senhora Aparecida é um dos pilares da fé católica no Brasil, simbolizando proteção, amor e esperança. Celebrada sempre no dia 12 de outubro, a padroeira do Brasil é um elo entre a espiritualidade e o cotidiano dos fiéis, que, é claro, a consideram uma intercessora poderosa em momentos de necessidade. Sempre no dia 12 de outubro, milhares de devotos se reúnem em celebrações, missas e romarias, expressando sua gratidão e pedindo bênçãos à Nossa Senhora.

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1: Vamos tendo mais música por aqui, minha gente. Agora tem a parte musical gauchesca, né? Então vamos ouvir a música gaúcha. Obrigado você que está ouvindo aí o nosso programa. Nós vamos ouvir o melhor da música gaúcha por aqui agora, aquele toque da gaita, né? Chegando aí para você que está ligada com a programação de hoje. Vamos de música! É aquele sucesso gaúcho, aquela música dançante, chegando aí para você no seu domingo. Uma boa tarde.
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0: Muito bem, temos agora o primeiro intervalo aqui do programa. Obrigado, obrigado você que está aí ouvindo, Gilmar Antônio. Nós agradecemos a sua audiência, que você tenha aí aquele domingo agradável. Intervalinho chegando, vamos chegando aí, portanto, com o intervalinho. E a gente volta já já, permaneçam ligados.
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11: Meio-dia e 47.
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11: Meio-dia e 50.
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0: Muito bem, estamos voltando aqui na 91.7. Você que está ouvindo a programação de hoje, meu abraço, meu boa tarde. Você que está no interior, você que está aqui na cidade, gente aí dos municípios vizinhos, também o nosso boa tarde. Agora tem uma música de uma cantora francesa, né? Tô falando desta música aqui, Santa Maria de la Mer. É uma famosa música, uma famosa canção romântica lançada pela cantora francesa Mireille Mathieu em 1978. Aí no seu rádio, Santa Maria de la Mer, Mireille Mathieu. Depois, Faz Ela Feliz, Juliano César. Temos também o Rei Roberto Carlos, Quando as Crianças Saírem de Férias.

Muito bem, estamos aqui na 91.7, obrigado pelo carinho da audiência. Nós vamos continuando por aqui, agora é hora de dose dupla no programa. Quero trazer hoje a cantora Nalva Aguiar, ela vai chegando com duas músicas, Ainda Existe em Cowboy e Dois Estranhos. Dose dupla por aqui hoje com Nalva Aguiar. Boa tarde.

Muito bem, vamos continuando com o nosso programa. Vamos seguindo aqui com o misto musical desta tarde. Olha, minha gente, estamos aí nesse domingo, né? Domingo maravilhoso, que você esteja aí feliz da vida, ouvindo aqui o nosso programa. Que a luz de Nossa Senhora, gente, que a luz de Nossa Senhora Aparecida ilumine seus caminhos e traga paz ao seu coração. Que você sinta a força da fé e também a proteção da Mãe Santíssima. Que a intercessão de Nossa Senhora Aparecida traga bênçãos para a sua vida todos os dias. Um abraço, então, um abraço para todos que estão me ouvindo, vai para todo mundo, né, que estão aí sintonizando o programa no interior, como já frisei aqui, muita gente aí no interior me ouvindo e também aqui na cidade. É claro, muitas pessoas também me ouvindo em outros estados aí por todo o Brasil. Obrigado pelo carinho da audiência, você que nos ouve aí pelo aplicativo, pela internet, brigadaço, né, pela audiência. Tem música sertaneja bonita demais. É um grande clássico da dupla Chico Rei e Paraná, Sem Palavras. Tem depois o Rolando Boldrin, Eu, a Viola e Deus.

0: Vamos para o intervalinho então, minha gente. É, ouvimos aí Chico Rei Paraná e também Rolando Boldrin. Agora então, mais um intervalinho. Lembrando que daqui a pouquinho, depois do intervalo, tem Baú de Recordações. Hoje você tem também Scott McKenzie e o Grupo Nazaré, no momento aí da música internacional. Temos também hoje Só Modão. Permaneçam ligados, porque a gente já volta com tudo isso e muito mais. Permaneçam ligados, já retornamos.
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7: 91.7 1:21.
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8: Muito bem, vamos continuando com o nosso programa. Você está com o Misto Musical. Que a tarde seja agradável, esteja sendo agradável para você. Nós vamos continuando com o nosso programa, vamos chegando agora com a segunda e última parte do programa. Nós estamos aí com o terceiro bloco. É hora de baú de recordações. Olha, minha gente, a música Quero Quero, de Cláudio Nucci, foi lançada em 1980, e inicialmente em um compacto simples que marcou o início de sua carreira solo após sair do grupo Boca Livre. E na sequência, minha gente, vamos ter aqui a dupla Pedro e Tiago.

Muito bem, tivemos aí o baú de recordações, duas músicas lindíssimas, recordamos aqui. Vamos seguindo com o nosso programa de hoje, um grande domingo para você. Agora são as emoções românticas e, é claro, o destaque para a música internacional. Atendendo aí nossos ouvintes, queremos trazer aqui no Destaque Internacional Scott McKay's São Francisco. E depois tem uma gravação maravilhosa com Nazaré, um grande clássico internacional de 1983, na sequência. Vamos ouvir.

Estamos aqui na 91.7, você está muito bem com o programa de hoje, aquele carinho todo especial para você que é especial para a gente. Lembrando, amanhã temos programação da tarde pela 91.7, é claro, Ipiranga FM. Agora, só modão na sua tarde. Peão não chora. Aqui no quadro Só Modão tem Guilherme Santiago. Depois, com a participação de José Camilo, Daniel Jeitão.

0: Muito bem, obrigado pela audiência. Você ouviu, portanto, aí só modão, né? Lembrando que depois do nosso programa também, também vai ter muito modão, né? Porque o Miranda vai estar por aí a partir das duas, depois do nosso programa, né? Termina o nosso programa, já entra o batidão. E vai ter só modão também, tá? Logo depois do nosso programa com o Ednilson Miranda. Intervalo, minha gente, intervalinho chegando, voltamos na sequência aí, fechando com o quarto bloco. Continuem ligados com a 91.7, nossa Ipiranga FM.
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0: Muito bem, maravilha ter você comigo, ter você com nós, né? Estamos aí voltando agora o quarto bloco, o último bloco aqui do programa. Vamos desejar, agradecendo aí pela presença. Olha, daqui a pouquinho tem um showzaço, né? Com o Grupo ABBA. Mais uma vez, um abraço a todos que estão me ouvindo desde o meio-dia, gente aí do interior, nossos amigos ouvintes, né? Ouvintes aí também aqui da cidade, dos bairros, dos núcleos, o nosso grande carinho e continue com nós aí, né? Ouvindo sempre a programação da rádio. Rumo à Goiânia, essa música é bonita, chegando aí no quarto bloco com Leandro e Leonardo. Depois, O Mar Serenou, Clara Nunes. E depois do prazer, temos aí também nesse espaço aqui, só para contrariar, um triplex muito especial para você.

Nosso programa quase no finalzinho, nós vamos ouvir agora os grandes clássicos da música sertaneja. Daqui a pouco tem a música sertaneja, a música, aquela música classe A pra você, chegando agora.

Muito bem, vamos terminar o programa então, minha gente. Depois da música sertaneja e ouvindo os clássicos, nós temos agora mais clássicos, porque realmente essas duas músicas aqui também são grandes clássicos. Inclusive, clássicos da música do grupo ABBA, né? Nós vamos ouvir duas aqui do ABBA. É um showzaço, né? Vamos trazendo, portanto, aqui Andante Andante. A gravação é de 80. Depois, I Do, eu aceito. É as últimas de hoje, ABBA, fechando o nosso programa desta tarde.

Simbora, simbora então, gente querida. Vamos ficando por aqui, que tal, né? I do, eu aceito. Essa música é bonita demais do ABBA, né? Fechamos o programa com o ABBA. Você teve Andante Andante também, né? Hoje foi realmente muito bom o nosso final do programa aí com o ABBA. Mas a gente retorna com o Misto Musical no próximo domingo, trazendo mais clássicos. Aqui tem Moda Gaúcha, aqui tem ABBA, como você acabou de ouvir no final do programa. Aqui tem a música do passado, aqui tem o melhor do sertanejo. Aqui você ouve aquele misto, né, de músicas maravilhosas. Voltamos no próximo domingo com o nosso programa de domingo, sempre na sua tarde aos domingos, essas músicas maravilhosas. A programação da tarde é amanhã, ao vivo, né? E, portanto, aqui no domingo a gente volta no outro domingo, né? Obrigado! O Edenilson Miranda é o editor do programa, ele que daqui a pouquinho vai estar com o seu programa também aqui na emissora, com o Batidão, tá? Obrigado, gente. Continue com a tarde da Ipiranga. Um grande abraço, gente. Tchau, tchau. Até o próximo programa. Bem.

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1: 12 e 14.
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1: 2 e 18.
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12: 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Boa tarde!
13: E aí, gente, boa tarde, sejam bem-vindos ao nosso Batidão. Tá começando mais uma edição do Batidão da 91.7. A boa música, alegria no ar, nesse domingão meio fechadão, né? Meio carrancudo, hoje dia 11 de outubro, 2026. Bora lá! Muita música boa vai rolar por aqui a partir de agora, no sertanejo, no gauchesco, o melhor das bandinhas do sul e muito mais. Bora lá que já tem a primeira chegando por aqui.

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0: Sequência legal de músicas, né? Aqui no nosso batidão da 91.7, nessa tarde gostosa de domingo. Nós vamos agora para o nosso intervalo comercial, um rápido break aqui na programação. Mas já já a gente tá de volta e com mais músicas. Para você, uma ótima tarde.
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3: 12h29.
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0: Muito bem, estamos de volta com o nosso batidão da 91.7. Tem mais música chegando por aqui. Música boa. Se a música é boa, ela rola com certeza aqui na nossa programação. Pra você, ótima tarde, excelente domingo.

0: Aí, você curtiu mais uma super sequência musical aqui no nosso Batidão 91.7, todos os domingos, com o melhor da música sertaneja, sucesso das bandinhas do sul e a boa música gaúcha, para animar as suas tardes de domingo. Muito prazer, eu sou Ednilson Miranda e vamos juntos até às 6 da tarde por aqui. Fica aí na sintonia que já já tem mais músicas aqui no Batidão 91.7.
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2: 91.7 2h46.
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1: 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Muito bem, de volta, seguindo com o nosso batidão aqui da 91.7. Quero mandar um grande abraço para você que está sintonizado e curtindo a nossa programação, as nossas queridas donas de casa, né, a mamãe, a vovó, que tá tramada aí na louça do almoço, né, colocando a casa em ordem, a você que tá tomando aquela cervejinha, tomando uma geladinha, enfim, curtindo a nossa programação, você que tá aí de boa, né, curtindo a família, ou até mesmo você que nos dá aquela carona no seu carro, no seu caminhão, enfim, no seu trator, você que tá trabalhando no seu implemento agrícola, né, equipado com aquele sistema de som legal e tá curtindo a nossa programação, uma ótima tarde para você. Que Deus te abençoe e continue sempre aqui junto com a gente na melhor sintonia, porque na mesma sintonia, 91.7, a gente vai longe, hein? Juntos, sempre. Então, pra você, uma ótima tarde e bora lá curtir mais uma super sequência de modão por aqui.

Tá aí, esse é o Batidão da 91.7, muita música boa rolando por aqui em nossa programação nessa tarde gostosa de domingo, hein? E tá chegando mais música boa aí, mais uma super sequência gaúchesca. O melhor da música gaúcha aqui no Batidão da 91.7.

0: Legal demais esta super sequência musical aqui do nosso Batidão. Foi aí mais uma sequência top de músicas. Vamos agora para mais um intervalinho comercial aqui na programação. Um rápido break, mas já já estaremos de volta com mais músicas aqui na nossa programação. Para você, uma ótima tarde.
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2: 3 e 4.
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0: Muito bem, estamos de volta com o nosso Batidão da 91.7. Tem mais música chegando por aqui, música boa. Se a música é boa, ela rola com certeza aqui na nossa programação. Pra você, ótima tarde, excelente domingo.

quer música boa de verdade? Então curte aí, mais uma super sequência. Este é o Batidão da 91.7. Pra você, uma ótima tarde.

0: Batidão da 91.7 no ar, por aqui, nas ondas da Ipiranga FM, na internet, radioipiranga.com.br ou no aplicativo também, você que já baixou, já tem instalado em seu smartphone e nos acompanha de onde quer que você esteja, receba o nosso abraço, o nosso carinho e o nosso muito obrigado pela sua companhia. Faremos agora mais uma breve pausa aqui na nossa programação para o nosso intervalo comercial. É rapidinho, eu prometo a vocês, já já estaremos de volta aqui com o nosso Batidão. Boa tarde, ótimo domingo.
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2: 3:19.
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0: Opa, já estamos de volta aqui com o nosso Batidão 91.7 na Ipiranga FM. As suas tardes de domingo ficam muito mais alegres, muito mais animadas com a boa música sertaneja. Só modão, hein? Em ritmo de bailão, o melhor das bandinhas do sul e a boa música gaúcha. Bora lá com mais uma super sequência.

Mais uma sequência top de músicas aqui na nossa programação. Esse é o Batidão da 91.7. Sempre aos domingos, a partir das 2 horas da tarde. Após o programa misto musical do meu grande amigo Gilmar Antônio, a gente chega por aqui dando sequência na programação.

Programação da Ipiranga FM com o batidão da 91.7, a boa música gaúcha, o melhor do sertanejo em ritmo de bailão e os sucessos das melhores bandinhas do sul desfilando por aqui, deixando a sua tarde muito mais alegre, muito mais gostosa. E a gente agradece o carinho, a sua sintonia, onde quer que você esteja ouvindo a gente, acompanhando a nossa programação. Fique à vontade, bora lá? Vamos curtir mais uma super sequência musical aqui na nossa programação.

0: Legal demais esta super sequência musical aqui do nosso batidão. Foi aí mais uma sequência top de músicas. Vamos agora para mais um intervalinho comercial aqui na programação. Um rápido break, mas já já estaremos de volta com mais músicas aqui na nossa programação. Para você, uma ótima tarde.
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2: 3:33.
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0: Ok, ok, de volta por aqui com o nosso Batidão 91.7. Fala pra mim, você tá curtindo aí a programação? Muita música boa rolando por aqui, né? Agora sim, suas tardes mais animadas, mais alegres com essa programação aqui da Ipiranga FM. Por aqui eu, o Miranda, te fazendo companhia, hein? Sejam bem-vindos. Um prazer, uma alegria muito grande saber que você está aí do outro lado ouvindo a gente, ouvindo a Ipiranga FM, fazendo da Ipiranga FM a sua companheira de todas as tardes. De domingo, bora lá com mais uma super sequência de modão. Esse é o Batidão 91.7.

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1: Ok, ok, você está na Ipiranga FM 91.7, curtindo o batidão da 91.7. A boa música sertaneja, o melhor da música gaúcha e os sucessos das melhores bandinhas do sul desfilando por aqui nessa super programação nas tardes de domingo da Ipiranga FM. Pra você que tá aí, ó, na mesma sintonia que a gente, aliás, na melhor sintonia, 91.7, muito obrigado e uma boa tarde. Vamos agora com mais uma super sequência de músicas gaúchas. É, pra você que gosta da boa música gaúcha, curte aí mais uma seleção top que a gente preparou pra você. Ótima tarde, bom domingo e uma excelente semana!

0: Daí você curtiu mais uma super sequência musical aqui no nosso Batidão 91.7, todos os domingos, com o melhor da música sertaneja, sucesso das bandinhas do sul e a boa música gaúcha, pra animar as suas tardes de domingo. Muito prazer, eu sou Ednilson Miranda e vamos juntos até às 6 da tarde por aqui. Fica aí na sintonia que já já tem mais músicas aqui no Batidão 91.7.
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2: 3,50
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0: Já estamos de volta com o Batidão da 91.7. Pra você uma ótima tarde, excelente domingo, obrigado pela sua sintonia, fazendo da Ipiranga FM a sua companheira das tardes de domingo. Bora lá pra mais uma super sequência de modão por aqui? Esse é o Batidão da 91.7. Boa tarde!

0: Sequência legal de músicas, né? Aqui no nosso batidão da 91.7, nessa tarde gostosa de domingo. Nós vamos agora para o nosso intervalo comercial, um rápido break aqui na programação. Mas já já a gente tá de volta e com mais músicas. Para você, uma ótima tarde.
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4: 4x4.
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0: Muito bem, já estamos de volta aqui com mais um bloco do nosso programa Batidão da 91.7, nessa tarde gostosa de domingo, né? E a gente quer saber de você, o que você tá achando e da programação aqui da Ipiranga FM no seu finalzão de semana. E aí, tá curtindo? Tá gostando? Pode mandar também o seu feedback, a sua mensagem contando pra gente durante a semana, especialmente no horário do programa Sintonia Total, que vai ao ar sempre de segunda a sexta-feira, das 6h30 às 9 da noite. Muito obrigado pelo carinho, pela sua sintonia, onde quer que você esteja sintonizado aqui curtindo a nossa programação. Um forte abraço e bora lá com mais musicão aqui, porque aqui a música não pode parar, hein? Mais uma super sequência.

melhor do sertanejo em ritmo de bailão, você ouve aqui no Batidão da 91.7. Bora lá que tem mais música boa rolando por aqui. Boa tarde!

0: Aí, fechamos mais um bloco, mais uma super sequência musical aqui no nosso batidão dessa tarde gostosa de domingo. Este é o batidão da 91.7. Um prazer, uma alegria saber que você está aí do outro lado do rádio, sintonizado e ouvindo a nossa programação. Faremos agora mais uma breve pausa aqui na nossa programação musical dessa tarde para mais um intervalinho comercial, mas já já estaremos de volta com o Batidão da 91.7. Continue ligado aqui na Ipiranga FM, a sua melhor companhia. Por aqui, eu, Miranda, junto com você, na melhor sintonia.
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3: 4:16.
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8: Ok, ok, de volta por aqui com o nosso Batidão 91.7. Fala pra mim, você tá curtindo aí a programação? Muita música boa rolando por aqui, né? Agora sim, suas tardes mais animadas, mais alegres com essa programação aqui da Ipiranga FM. Por aqui eu, o Miranda, te fazendo companhia, hein? Sejam bem-vindos, um prazer, uma alegria muito grande saber que você está aí do outro lado ouvindo a gente, ouvindo a Ipiranga FM, fazendo da Ipiranga FM a sua companheira de todas as tardes de domingo. Bora lá com mais uma super sequência de modão. Esse é o Batidão 91.7.

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Aí, mais uma sequência top de músicas aqui na nossa programação. Esse é o Batidão da 91.7, sempre aos domingos, a partir das 14h. Após o programa misto musical do meu grande amigo Gilmar Antônio, a gente chega por aqui dando sequência na programação da Ipiranga FM com o Batidão da 91.7, a boa música gaúcha, o melhor do sertanejo em ritmo de bailão e os sucessos das melhores bandinhas do sul, desfilando por aqui, deixando a sua tarde muito mais alegre, muito mais gostosa. E a gente agradece o carinho, a sua sintonia, onde quer que você esteja ouvindo a gente, acompanhando a nossa programação. Fique à vontade, bora lá? Vamos curtir mais uma super sequência musical aqui na nossa programação.

0: Muito bem, fechando por aqui mais uma super sequência musical, mais um bloco do nosso batidão desse domingão gostoso. Queremos agradecer você, a sua audiência, o carinho, a sua sintonia, onde quer que você esteja, sintonizando a 91.7 no rádio ou na internet, acessou o radioipiranga.com.br, tá ligadaço com a gente. Você que nos ouve através do nosso aplicativo também, direto no seu smartphone, muito obrigado. 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Agradecemos o carinho, a sua sintonia de sempre aqui na nossa programação. Vamos agora para mais um intervalinho comercial, mais um break rapidinho aqui. E daqui a pouquinho daremos sequência aqui na nossa programação. Para você, uma ótima tarde.
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2: 4h38.
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1: Muito bem, estamos de volta com o nosso batidão da 91.7. Tem mais música chegando por aqui. Música boa. Se a música é boa, ela rola com certeza aqui na nossa programação. Pra você, ótima tarde, excelente domingo.

Opa, tá aí mais uma super sequência musical top aqui na nossa programação. Só musicão, hein? Só pancada rolando por aqui, né? Bora lá pra mais uma super sequência musical gauchesca. É, o melhor da música gaúcha, rolando agora aqui na nossa programação. Pra você, boa tarde e um ótimo domingo.

Mais uma super sequência musical aqui no nosso Batidão 91.7, para deixar as suas tardes de domingo muito mais animadas, muito mais alegres. Para você que tá curtindo aí a nossa programação, tá ouvindo a boa música gaúcha, o melhor do sertanejo e o melhor das bandinhas do sul aqui na nossa programação. Muito obrigado, sejam todos bem-vindos, bem-vindas. Muito prazer, eu sou o Miranda e sigo aqui te fazendo companhia até às 6 da tarde, com muita alegria em ter a sua companhia. Bora lá? Tem mais música boa chegando aí.

0: sequência legal de músicas, né? Aqui no nosso batidão da 91.7, nessa tarde gostosa de domingo. Nós vamos agora para o nosso intervalo comercial, um rápido break aqui na programação. Mas já já a gente tá de volta e com mais músicas. Para você, uma ótima tarde.
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2: 5 e 1.
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0: Já estamos de volta com o batidão da 91.7. Pra você, uma ótima tarde, excelente domingo. Obrigado pela sua sintonia. Fazendo da Ipiranga FM a sua companheira das tardes de domingo. Bora lá pra mais uma super sequência de modão por aqui? Esse é o batidão da 91.7. Boa tarde.

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Mais uma dose de sucessos por aqui, no Batidão da 91.7.

0: 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Boa tarde.
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2: 5 e 17.
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9: Opa, já estamos de volta aqui com o nosso Batidão 91.7 na Ipiranga FM. As suas tardes de domingo ficam muito mais alegres, muito mais animadas com a boa música sertaneja. Só modão, hein? Em ritmo de bailão. O melhor das bandinhas do sul e a boa música gaúcha. Bora lá com mais uma super sequência.

0: Gustavo
1: Aí, você curtiu gritou. Mais uma super sequência musical aqui no nosso Batidão 91.7, todos os domingos, com o melhor da música sertaneja, sucesso das bandinhas do sul e a boa música gaúcha, pra animar as suas tardes de domingo. Muito prazer, eu sou Ednilson Miranda e vamos juntos até às 6 da tarde por aqui. Fica aí na sintonia que já já tem mais músicas aqui no Batidão 91.7.
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3: 5:29.
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4: Muito bem, de volta, seguindo com o nosso batidão aqui da 91.7. Quero mandar um grande abraço para você que está sintonizado e curtindo a nossa programação, as nossas queridas donas de casa, né, a mamãe, a vovó, que tá tramada aí na louça do almoço, né, colocando a casa em ordem, pra você que tá tomando aquela cervejinha, tomando uma geladinha, enfim, curtindo a nossa programação, você que tá aí de boa, né, curtindo a família, ou até mesmo você que nos dá aquela carona no seu carro, no seu caminhão, enfim, no seu trator, você que tá trabalhando no seu implemento agrícola, né, equipado com aquele sistema de som legal e tá curtindo a nossa programação, uma ótima tarde pra você. Que Deus te abençoe e continue sempre aqui junto com a gente na melhor sintonia, porque na mesma sintonia, 91.7, a gente vai longe, hein? Juntos, sempre! Então, pra você, uma ótima tarde e bora lá curtir mais uma super sequência de modão por aqui!

Muito bem, você está ouvindo o Batidão da 91.7, só música boa desfilando por aqui, não é mesmo? Vamos agora com mais uma super sequência musical gaúchesca, o melhor da música gaúcha, agora no nosso Batidão desse domingão.

0: Legal demais esta super sequência musical aqui do nosso Batidão. Foi aí mais uma sequência top de músicas. Vamos agora para mais um intervalinho comercial aqui na programação. Um rápido break, mas já já estaremos de volta com mais músicas aqui na nossa programação. Para você, uma ótima tarde.
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2: 5h44.
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0: Ok, ok, de volta por aqui com o nosso Batidão 91.7. Fala pra mim, você tá curtindo aí a programação? Muita música boa rolando por aqui, né? Agora sim, suas tardes mais animadas, mais alegres com essa programação aqui da Ipiranga FM. Por aqui eu, o Miranda, te fazendo companhia, hein? Sejam bem-vindos, um prazer, uma alegria muito grande saber que você está aí do outro lado ouvindo a gente, ouvindo a Ipiranga FM, fazendo da Ipiranga FM a sua companheira de todas as tardes de domingo. Bora lá com mais uma super sequência de modão. Esse é o Batidão, Batidão 91.7.

0: Muito bem, chegando ao final, mais uma edição do nosso Batidão da 91.7 desse domingão 11 de outubro. Vamos ficando por aqui, agradecendo o carinho da sua sintonia, você que teve ligadaço aqui com a gente na programação, e não sai daí não, viu? Vem aí na sequência o Santo Terço, momento religioso aqui da nossa programação, depois segue musical até as 19, onde temos novamente a transmissão da Santa Missa, aqui na Ipiranga 91.7. Diretamente da Igreja Matriz, aqui ao lado, na Praça da Matriz, a Praça Marechal Floriano Peixoto. Um abraço forte para você. Amanhã, segunda-feira, feriado, dia da padroeira do Brasil. Nossa programação vai estar praticamente toda musical, né? Com exceção de alguns programas gravados. Aí lembrando que às 8 horas da manhã nós teremos Santa Missa aqui na Igreja Matriz, em que todos podem participar presencialmente ou acompanhar aqui no rádio a transmissão também pela Ipiranga FM. E amanhã também tem a festa, não esqueçam, hein? Grandiosa festa em louvor à Nossa Senhora Aparecida, padroeira do nosso Brasil e padroeira da comunidade aqui da Colônia Francesa. Amanhã acontece a grandiosa festa ali com alvorada festiva às 6 horas da manhã, 10 horas da Santa Missa, meio-dia o delicioso almoço com filé, alcatra, leitão e carneiro, 13 horas tem início o grande show de prêmios, tarde dançante, animação aí da matinê, o grupo Entreveiro, à tarde conta com uma cozinha bem montada com bolos, pastéis, sobremesas, um botequim com bebidas super gelada, inclusive chope geladinho, e às 6 horas da tarde, já na parte final do evento, acontece o sorteio da rifa, um verdadeiro show de prêmios em que durante o evento você vai poder estar adquirindo o seu bilhete também para participar dos sorteios. É amanhã, hein? Festa grande, festa boa, é com a sua presença. Aqui, ó, em Palmeira, comunidade Nossa Senhora Aparecida, Colônia Francesa, e todo mundo está convidado. Vem pra cá, vem prestigiar. Vem participar desse grande evento que acontece em mais uma comunidade aqui da paróquia Nossa Senhora da Conceição. É aqui na cidade, do ladinho, Colônia Francesa. Então venham e participem. Grande abraço! Vou ficando por aqui, ao vivo com a programação. Eu volto com vocês terça-feira, 7h15 da manhã, com o programa Canal Aberto. 6h30 da tarde, programa Sintonia Total. E claro, sempre esperando você aqui junto com a gente na melhor sintonia. Um grande abraço. Fiquem com Deus e até amanhã. Colônia Francesa, festa de Nossa Senhora Aparecida, padroeira do Brasil, e a gente se encontra por lá. Valeu, grande abraço, ótima semana para todos. Você acabou de ouvir o Batidão da 91.7, aqui na Ipiranga FM. Uma feliz e abençoada semana para todos. E até domingo que vem, se Deus quiser.
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2: 5h57.
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2: 6 horas.
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0: O anjo do Senhor anunciou a Maria, e ela concebeu do Espírito Santo. Ave Maria, cheia de graça, o Senhor é convosco. Bendita sois vós entre as mulheres, e bendito é o fruto do vosso ventre, Jesus. Santa Maria, Mãe de Deus, rogai por nós, pecadores, agora e na hora de nossa morte. Amém. Eis aqui a escrava do Senhor. Faça-se em mim segundo a vossa palavra. Ave Maria, cheia de graça, o Senhor é convosco. Bendita sois vós entre as mulheres, e bendito é o fruto do vosso ventre, Jesus. Santa Maria, Mãe de Deus, rogai por nós, pecadores, agora e na hora de nossa morte. Amém. E o Verbo divino se fez carne e habitou entre nós. Ave Maria, cheia de graça, o Senhor é convosco. Bendita sois vós entre as mulheres, e bendito é o fruto do vosso ventre, Jesus. Santa Maria, Mãe de Deus, rogai por nós, pecadores, agora e na hora de nossa morte. Amém. Rogai por nós, Santa Mãe de Deus, para que sejamos dignos das promessas de Cristo. Oremos. Infundi, Senhor, nós vos pedimos em nossas almas a vossa graça, para que nós, que conhecendo pela anunciação do anjo a encarnação de Jesus Cristo, vosso Filho, cheguemos por sua paixão e sua cruz à glória da ressurreição, pelo mesmo Jesus Cristo, nosso Senhor. Amém. Glória ao Pai, ao Filho e ao Espírito Santo, como era no princípio, agora e sempre. Amém.
1: Santo anjo do Senhor, meu zeloso guardador.
0: Rezemos ao nosso anjo da guarda, pedindo a ele a sua intercessão e proteção. Santo anjo do Senhor, meu zeloso guardador, se a ti me confiou a piedade divina, sempre me rege, me guarde, me governe, me ilumine. Amém. Que Deus abençoe nossa tarde, nossa noite, que esse momento de espiritualidade alimente sempre as nossas almas. Em nome do Pai, e do Filho, e do Espírito Santo. Amém.
1: Sempre me governa, me ilumina sempre. Amém.
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14: E hoje contemplaremos os mistérios gloriosos.

0: Creio em Deus Pai Todo-Poderoso, Criador do céu e da terra, e em Jesus Cristo, seu único Filho, nosso Senhor, que foi concebido pelo poder do Espírito Santo, nasceu da Virgem Maria, padeceu sob Pôncio Pilatos, foi crucificado, morto e sepultado, desceu à mansão dos mortos, ressuscitou ao terceiro dia, subiu aos céus e está sentado à direita de Deus Pai Todo-Poderoso, donde há de vir a julgar os vivos e os mortos. Creio no Espírito Santo, na Santa Igreja Católica, na comunhão dos santos, na remissão dos pecados, na ressurreição da carne, na vida eterna. Amém. Pai nosso que estais no céu, santificado seja o vosso nome. Venha a nós o vosso reino, seja feita a vossa vontade, assim na terra como no céu.
1: O pão nosso de cada dia nos dai hoje.

0: nosso mal. Amém.
1: Ave Maria, cheia de graça, o Senhor é convosco. Bendita sois vós entre as mulheres e bendito é o fruto do vosso ventre, Jesus.
0: Santa Maria, Mãe de Deus, rogai por nós, pecadores, agora e na hora de nossa morte. Amém.
1: Ave Maria, cheia de graça, o Senhor é convosco. Bendita sois vós entre as mulheres e bendito é o fruto do vosso ventre, Jesus.
0: Santa Maria, Mãe de Deus, rogai por nós, pecadores, agora e na hora de nossa morte. Amém.
1: Ave Maria, cheia de graça, o Senhor é convosco. Bendita sois vós entre as mulheres e bendito é o fruto do vosso ventre, Jesus.
0: Santa Maria, Mãe de Deus, rogai por nós, pecadores, agora

Pai nosso que estais no céu, santificado seja o vosso nome. Venha a nós o vosso reino, seja feita a vossa vontade, assim na terra como no céu.

0: sacramental. Amém.
1: Ave Maria, cheia de graça, o Senhor é convosco. Bendita sois vós entre as mulheres e bendito é o fruto do vosso ventre, Jesus.
0: Santa Maria, Mãe de Deus, rogai por nós, pecadores, agora e na hora de nossa morte. Amém.
1: Ave Maria, cheia de graça, o Senhor é convosco. Bendita sois vós entre as mulheres e bendito é o fruto do vosso ventre, Jesus.
0: Santa Maria, Mãe de Deus, rogai por nós, pecadores, agora e na hora de nossa morte. Amém.
1: Ave Maria, cheia de graça, o Senhor é convosco. Bendita sois vós entre as mulheres e bendito é o fruto do vosso ventre, Jesus.
0: Santa Maria, Mãe de Deus, rogai por nós, pecadores, agora e na hora de nossa morte. Amém.
1: Ave Maria, cheia de graça, o Senhor é convosco. Bendita sois vós entre as mulheres e bendito é o fruto do vosso ventre, Jesus.
0: Santa Maria, Mãe de Deus, rogai por nós, pecadores, agora e na hora de nossa morte. Amém.
1: Ave Maria, cheia de graça, o Senhor é convosco. Bendita sois vós entre as mulheres e bendito é o fruto do vosso ventre, Jesus.
0: Santa Maria, Mãe de Deus, rogai por nós, pecadores, agora e na hora de nossa morte. Amém.
1: Ave Maria, cheia de graça, o Senhor é convosco. Bendita sois vós entre as mulheres e bendito é o fruto do vosso ventre, Jesus.
0: Santa Maria, Mãe de Deus, rogai por nós, pecadores, agora e na hora de nossa morte. Amém.
1: Ave Maria, cheia de graça, o Senhor é convosco. Bendita sois vós entre as mulheres e bendito é o fruto do vosso ventre, Jesus.
0: Santa Maria, Mãe de Deus, rogai por nós, pecadores, agora e na hora de nossa morte. Amém.
1: Ave Maria, cheia de graça, o Senhor é convosco. Bendita sois vós entre as mulheres e bendito é o fruto do vosso ventre, Jesus.
0: Santa Maria, Mãe de Deus, rogai por nós, pecadores, agora e na hora de nossa morte. Amém.
1: Ave Maria, cheia de graça, o Senhor é convosco. Bendita sois vós entre as mulheres e bendito é o fruto do vosso ventre, Jesus.
0: Santa Maria, Mãe de Deus, rogai por nós, pecadores, agora e na hora de nossa morte. Amém.
1: Ave Maria, cheia de graça, o Senhor é convosco. Bendita sois vós entre as mulheres e bendito é o fruto do vosso ventre, Jesus.
0: Santa Maria, Mãe de Deus, rogai por nós, pecadores, agora e na hora de nossa morte. Amém.
1: Glória ao Pai, ao Filho e ao Espírito Santo,
0: como era no princípio, agora e sempre. Amém.

0: Pai nosso que estais no céu, santificado seja o vosso nome. Venha a nós o vosso reino, seja feita a vossa vontade, assim na terra como no céu.
1: O pão nosso de cada dia nos dai hoje. Perdoai-nos as nossas ofensas, assim como nós perdoamos a quem nos tem ofendido. E não nos deixeis cair em tentação, mas livrai-nos do mal. Amém.
0: Ave Maria, cheia de graça, o Senhor é convosco. Bendita sois vós entre as mulheres, e bendito é o fruto do vosso ventre, Jesus.
1: Santa Maria, Mãe de Deus, rogai por nós, pecadores, agora e na hora de nossa morte. Amém.
0: Ave Maria, cheia de graça, o Senhor é convosco. Bendita sois vós entre as mulheres, e bendito é o fruto do vosso ventre, Jesus.
1: Santa Maria, Mãe de Deus, rogai por nós, pecadores, agora e na hora de nossa morte. Amém.
0: Ave Maria, cheia de graça, o Senhor é convosco. Bendita sois vós entre as mulheres, e bendito é o fruto do vosso ventre, Jesus.
1: Santa Maria, Mãe de Deus, rogai por nós, pecadores, agora e na hora de nossa morte. Amém.
0: Ave Maria, cheia de graça, o Senhor é convosco. Bendita sois vós entre as mulheres, e bendito é o fruto do vosso ventre, Jesus.
1: Santa Maria, Mãe de Deus, rogai por nós, pecadores, agora e na hora de nossa morte. Amém.
0: Ave Maria, cheia de graça, o Senhor é convosco. Bendita sois vós entre as mulheres, e bendito é o fruto do vosso ventre, Jesus.
1: Santa Maria, Mãe de Deus, rogai por nós, pecadores, agora e na hora de nossa morte. Amém.
0: Ave Maria, cheia de graça, o Senhor é convosco. Bendita sois vós entre as mulheres, e bendito é o fruto do vosso ventre, Jesus.
1: Santa Maria, Mãe de Deus, rogai por nós, pecadores, agora e na hora de nossa morte. Amém.
0: Ave Maria, cheia de graça, o Senhor é convosco. Bendita sois vós entre as mulheres, e bendito é o fruto do vosso ventre, Jesus.
1: Santa Maria, Mãe de Deus, rogai por nós, pecadores, agora e na hora de nossa morte. Amém.
0: Ave Maria, cheia de graça, o Senhor é convosco. Bendita sois vós entre as mulheres, e bendito é o fruto do vosso ventre, Jesus.
1: Santa Maria, Mãe de Deus, rogai por nós, pecadores, agora e na hora de nossa morte. Amém.
0: Ave Maria, cheia de graça, o Senhor é convosco. Bendita sois vós entre as mulheres, e bendito é o fruto do vosso ventre, Jesus.
1: Santa Maria, Mãe de Deus, rogai por nós, pecadores, agora e na hora de nossa morte. Amém.
0: Ave Maria, cheia de graça, o Senhor é convosco. Bendita sois vós entre as mulheres, e bendito é o fruto do vosso ventre, Jesus.
1: Santa Maria, Mãe de Deus, rogai por nós, pecadores, agora e na hora de nossa morte. Amém.
0: Glória ao Pai, ao Filho e ao Espírito Santo,
1: como era no princípio, agora e sempre. Amém.

0: Pai nosso que estais no céu, santificado seja o vosso nome. Venha a nós o vosso reino, seja feita a vossa vontade, assim na terra como no céu.
1: O pão nosso de cada dia nos dai hoje. Perdoai-nos as nossas ofensas, assim como nós perdoamos a quem nos tem ofendido. E não nos deixeis cair em tentação, mas livrai-nos do mal. Amém.
0: Ave Maria, cheia de graça, o Senhor é convosco. Bendita sois vós entre as mulheres, e bendito é o fruto do vosso ventre, Jesus.
1: Santa Maria, Mãe de Deus, rogai por nós, pecadores, agora e na hora de nossa morte. Amém.
0: Ave Maria, cheia de graça, o Senhor é convosco. Bendita sois vós entre as mulheres, e bendito é o fruto do vosso ventre, Jesus.
1: Santa Maria, Mãe de Deus, rogai por nós, pecadores, agora e na hora de nossa morte. Amém.
0: Ave Maria, cheia de graça, o Senhor é convosco. Bendita sois vós entre as mulheres, e bendito é o fruto do vosso ventre, Jesus.
1: Santa Maria, Mãe de Deus, rogai por nós, pecadores, agora e na hora de nossa morte. Amém.
0: Ave Maria, cheia de graça, o Senhor é convosco. Bendita sois vós entre as mulheres, e bendito é o fruto do vosso ventre, Jesus.
1: Santa Maria, Mãe de Deus, rogai por nós, pecadores, agora e na hora de nossa morte. Amém.
0: Ave Maria, cheia de graça, o Senhor é convosco. Bendita sois vós entre as mulheres, e bendito é o fruto do vosso ventre, Jesus.
1: Santa Maria, Mãe de Deus, rogai por nós, pecadores, agora e na hora de nossa morte. Amém.
0: Ave Maria, cheia de graça, o Senhor é convosco. Bendita sois vós entre as mulheres, e bendito é o fruto do vosso ventre, Jesus.
1: Santa Maria, Mãe de Deus, rogai por nós, pecadores, agora e na hora de nossa morte. Amém.
0: Ave Maria, cheia de graça, o Senhor é convosco. Bendita sois vós entre as mulheres, e bendito é o fruto do vosso ventre, Jesus.
1: Santa Maria, Mãe de Deus, rogai por nós, pecadores, agora e na hora de nossa morte. Amém.
0: Ave Maria, cheia de graça, o Senhor é convosco. Bendita sois vós entre as mulheres, e bendito é o fruto do vosso ventre, Jesus.
1: Santa Maria, Mãe de Deus, rogai por nós, pecadores, agora e na hora de nossa morte. Amém.
0: Ave Maria, cheia de graça, o Senhor é convosco. Bendita sois vós entre as mulheres, e bendito é o fruto do vosso ventre, Jesus.
1: Santa Maria, Mãe de Deus, rogai por nós, pecadores, agora e na hora de nossa morte. Amém.
0: Ave Maria, cheia de graça, o Senhor é convosco. Bendita sois vós entre as mulheres, e bendito é o fruto do vosso ventre, Jesus.
1: Santa Maria, Mãe de Deus, rogai por nós, pecadores, agora e na hora de nossa morte. Amém.
0: Glória ao Pai, ao Filho e ao Espírito Santo,
1: como era no princípio, agora e sempre. Amém.

0: Pai nosso que estais no céu, santificado seja o vosso nome. Venha a nós o vosso reino, seja feita a vossa vontade, assim na terra como no céu.
1: O pão

0: do mal. Amém.
1: Ave Maria, cheia de graça, o Senhor é convosco. Bendita sois vós entre as mulheres e bendito é o fruto do vosso ventre, Jesus.
0: Santa Maria, Mãe de Deus, rogai por nós, pecadores, agora e na hora de nossa morte. Amém.
1: Ave Maria, cheia de graça, o Senhor é convosco. Bendita sois vós entre as mulheres e bendito é o fruto do vosso ventre, Jesus.
0: Santa Maria, Mãe de Deus, rogai por nós, pecadores, agora e na hora de nossa morte. Amém.
1: Ave Maria, cheia de graça, o Senhor é convosco. Bendita sois vós entre as mulheres e bendito é o fruto do vosso ventre, Jesus.
0: Santa Maria, Mãe de Deus, rogai por nós, pecadores, agora e na hora de nossa morte. Amém.
1: Ave Maria, cheia de graça, o Senhor é convosco. Bendita sois vós entre as mulheres e bendito é o fruto do vosso ventre, Jesus.
0: Santa Maria, Mãe de Deus, rogai por nós, pecadores, agora e na hora de nossa morte. Amém.
1: Ave Maria, cheia de graça, o Senhor é convosco. Bendita sois vós entre as mulheres e bendito é o fruto do vosso ventre, Jesus.
0: Santa Maria, Mãe de Deus, rogai por nós, pecadores, agora e na hora de nossa morte. Amém.
1: Ave Maria, cheia de graça, o Senhor é convosco. Bendita sois vós entre as mulheres e bendito é o fruto do vosso ventre, Jesus.
0: Santa Maria, Mãe de Deus, rogai por nós, pecadores, agora e na hora de nossa morte. Amém.
1: Ave Maria, cheia de graça, o Senhor é convosco. Bendita sois vós entre as mulheres e bendito é o fruto do vosso ventre, Jesus.
0: Santa Maria, Mãe de Deus, rogai por nós, pecadores, agora e na hora de nossa morte. Amém.
1: Ave Maria, cheia de graça, o Senhor é convosco. Bendita sois vós entre as mulheres e bendito é o fruto do vosso ventre, Jesus.
0: Santa Maria, Mãe de Deus, rogai por nós, pecadores, agora e na hora de nossa morte. Amém.
1: Ave Maria, cheia de graça, o Senhor é convosco. Bendita sois vós entre as mulheres e bendito é o fruto do vosso ventre, Jesus.
0: Santa Maria, Mãe de Deus, rogai por nós, pecadores, agora e na hora de nossa morte. Amém.
1: Ave Maria, cheia de graça, o Senhor é convosco. Bendita sois vós entre as mulheres e bendito é o fruto do vosso ventre, Jesus.
0: Santa Maria, Mãe de Deus, rogai por nós, pecadores, agora e na hora de nossa morte. Amém.
1: Glória ao Pai, ao Filho e ao Espírito Santo,
0: como era no princípio, agora e sempre. Amém.

0: Maria, cheia de graça, o Senhor é convosco. Bendita sois vós entre as mulheres e bendito é o fruto do vosso ventre, Jesus.
1: Santa Maria, Mãe de Deus, rogai por nós, pecadores, agora e na hora de nossa morte. Amém.
0: Ave Maria, cheia de graça, o Senhor é convosco. Bendita sois vós entre as mulheres e bendito é o fruto do vosso ventre, Jesus.
1: Santa Maria, Mãe de Deus, rogai por nós, pecadores, agora e na hora de nossa morte. Amém.
0: Ave Maria, cheia de graça, o Senhor é convosco. Bendita sois vós entre as mulheres e bendito é o fruto do vosso ventre, Jesus.
1: Santa Maria, Mãe de Deus, rogai por nós, pecadores, agora e na hora de nossa morte. Amém.
0: Ave Maria, cheia de graça, o Senhor é convosco. Bendita sois vós entre as mulheres e bendito é o fruto do vosso ventre, Jesus.
1: Santa Maria, Mãe de Deus, rogai por nós, pecadores, agora e na hora de nossa morte. Amém.
0: Ave Maria, cheia de graça, o Senhor é convosco. Bendita sois vós entre as mulheres e bendito é o fruto do vosso ventre, Jesus.
1: Santa Maria, Mãe de Deus, rogai por nós, pecadores, agora e na hora de nossa morte. Amém.
0: Ave Maria, cheia de graça, o Senhor é convosco. Bendita sois vós entre as mulheres e bendito é o fruto do vosso ventre, Jesus.
1: Santa Maria, Mãe de Deus, rogai por nós, pecadores, agora e na hora de nossa morte. Amém.
0: Ave Maria, cheia de graça, o Senhor é convosco. Bendita sois vós entre as mulheres e bendito é o fruto do vosso ventre, Jesus.
1: Santa Maria, Mãe de Deus, rogai por nós, pecadores, agora e na hora de nossa morte. Amém.
0: Ave Maria, cheia de graça, o Senhor é convosco. Bendita sois vós entre as mulheres e bendito é o fruto do vosso ventre, Jesus.
1: Santa Maria, Mãe de Deus, rogai por nós, pecadores, agora e na hora de nossa morte. Amém.
0: Ave Maria, cheia de graça, o Senhor é convosco. Bendita sois vós entre as mulheres e bendito é o fruto do vosso ventre, Jesus.
1: Santa Maria, Mãe de Deus, rogai por nós, pecadores, agora e na hora de nossa morte. Amém.
0: Ave Maria, cheia de graça, o Senhor é convosco. Bendita sois vós entre as mulheres e bendito é o fruto do vosso ventre, Jesus.
1: Santa Maria, Mãe de Deus, rogai por nós, pecadores, agora e na hora de nossa morte. Amém.

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0: 6h58.
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9: Hoje o Senhor nos acolhe em seu banquete de amor e salvação, convidando-nos a revestir o coração com o traje festivo da conversão e da caridade. Com alegria, iniciemos nossa celebração.

0: Em nome do Pai, do Filho e do Espírito Santo.
1: Amém.
0: O Senhor que encaminha os nossos corações para o amor de Deus e a constância de Cristo esteja sempre convosco.
2: Bendito seja Deus que nos reuniu no amor de Cristo.
0: Sejamos todos bem-vindos, irmãos e irmãs, à nossa Eucaristia, celebrando neste domingo, o dia do Senhor, o 28º domingo do tempo comum. Nós também queremos acolher aqueles que nos acompanham em suas casas, através dos meios de comunicação, das mídias sociais, da nossa paróquia, e a cada um de nós que aqui viemos, recordar também diante do altar do Senhor, que nós estamos no mês de outubro, mês das missões, em que somos convidados a rezarmos por todos os missionários em terras distantes. A igreja, por si só, em a sua essência é ser missionária, e cada um de nós também que temos a missão que recebemos do Senhor. Para bem celebrarmos os santos mistérios, nos apresentamos diante do Senhor com um coração contrito e arrependido, e reconhecendo as nossas faltas e os nossos pecados. A misericórdia do Senhor é a porta que se abre à esperança de uma nova vida que o Senhor nos dá, uma nova chance, uma nova oportunidade. O que Ele espera de nós é um coração aberto, um coração disponível. Supliquemos o perdão e a misericórdia do Senhor.

0: Pai Todo-Poderoso e Misericordioso, tenha compaixão de nós, perdoe os nossos pecados e nos conduza um dia à vida eterna.
1: Amém.
0: Alcançados pela misericórdia do Senhor, glorifiquemos a Trindade Santa, cantemos o hino de louvor. Música.

0: Nós vos pedimos, Senhor, que vossa graça nos preceda e acompanhe e nos torne atentos para perseverar na prática do bem. Por nosso Senhor Jesus Cristo, vosso Filho, que é Deus, e convosco vive e reina na unidade do Espírito Santo, por todos os séculos dos séculos.
1: Amém.
0: Sentados, ouçamos com atenção a liturgia da palavra.
2: Leitura do livro do profeta Isaías. O Senhor dos Exércitos dará neste monte, para todos os povos, um banquete de ricas iguarias, regado com vinho puro, servido em pratos deliciosos e dos mais finos vinhos. Ele removerá neste monte a ponta da cadeia que ligava todos os povos, a teia em que tinha envolvido todas as nações. O Senhor Deus eliminará para sempre a morte, e enxugará as lágrimas de todas as faces, e acabará com a desonra do seu povo em toda a terra. O Senhor disse, naquele dia se dirá, este é nosso Deus, esperamos nele até que nos salvou. Este é o Senhor, nele temos confiado. Vamos alegrar-nos e exultar por nos ter salvo, e a mão do Senhor repousará sobre este monte. Palavra do Senhor.
3: Graças a Deus.

0: Leitura da carta de São Paulo aos Filipenses. Irmãos, sei viver na miséria e sei viver na abundância. Eu aprendi o segredo de viver em toda e qualquer situação, estando farto ou passando fome, tendo de sobra ou sofrendo necessidade. Tudo posso naquele que me dá força. No entanto, fizestes bem em compartilhar as minhas dificuldades. O meu Deus proverá esplendidamente com sua riqueza a todas as vossas necessidades em Cristo Jesus. Ao nosso Deus e Pai, a glória pelos séculos dos séculos. Amém. Palavra do Senhor.
1: Graças a Deus.

0: O Senhor esteja convosco.
1: Ele está no meio de nós.
0: Proclamação do Evangelho de Jesus Cristo segundo Mateus.
1: Glória a vós, Senhor.
0: Naquele tempo, Jesus voltou a falar em parábolas aos sumos sacerdotes e aos anciãos do povo, dizendo: o reino dos céus é como a história do rei que preparou a festa de casamento do seu filho e mandou os seus empregados para chamar os convidados para a festa, mas estes não quiseram ir. O rei mandou outros empregados, dizendo: dizei aos convidados, já preparei o banquete, os bois e os animais cevados já foram abatidos e tudo está pronto. Vinde para a festa. Mas os convidados não deram a menor atenção. Um foi para o seu campo, outro para os seus negócios, outros agarraram os empregados, bateram neles e os mataram. O rei ficou indignado e mandou suas tropas para matar aqueles assassinos e incendiar a cidade deles. Em seguida, o rei disse aos empregados: a festa de casamento está pronta, mas os convidados não foram dignos dela. Portanto, ide até as encruzilhadas dos caminhos e convidai para a festa todos os que encontrardes. Então os empregados saíram pelos caminhos e reuniram todos os que encontraram, maus e bons. E a sala de festa ficou cheia de convidados. Quando o rei entrou para ver os convidados, observou aí um homem que não estava usando traje de festa e perguntou-lhe: amigo, como entraste aqui sem o traje de festa? Mas o homem nada respondeu. Então o rei disse aos que o serviam: amarrai os pés e as mãos desse homem e jogai-o fora na escuridão. Aí haverá choro e ranger de dentes, porque muitos são chamados e poucos escolhidos. Palavra da salvação.
1: Glória a vós, Senhor.
0: Muito bem, meus irmãos. Jesus continua neste 28º domingo do tempo comum, contando parábolas aos anciãos do povo e aos sumos sacerdotes. E o que Jesus quer com tudo isso? Alertar os anciãos, alertar os sacerdotes, porque o reino dos céus foram lhes apresentado, mas eles não perceberam, estavam desatentos. O reino dos céus está no meio de vós, mas eles não o acolheram. Então esta mensagem Jesus quer deixar a eles, relatando e contando algumas parábolas. E a parábola que nós ouvimos hoje, Jesus monta o cenário da imagem de um casamento. E na Sagrada Escritura, o casamento sempre significa a aliança de Deus com o seu povo. Deus que ama o seu povo. Deus que se enamora pelo seu povo. Um Deus ciumento pelo seu povo. Um Deus que deseja redimir, salvar. Este é o desejo do coração de Deus. E por isso então Jesus começa a contar essa história. O reino dos céus é como a história de um rei que preparou a festa do casamento do seu filho. A imagem do filho aqui é a imagem do próprio Jesus. E mandou os seus empregados para chamar os convidados para a festa, mas estes não quiseram ir. Então o primeiro detalhe aqui é que rejeitaram. Diante da recusa, Jesus então vai contando nesta parábola o que é que vai se desenvolver e o que é que acontece diante da recusa, da proposta e do anúncio do reino. O rei mandou outros empregados dizendo: dizei aos convidados, já preparei o banquete, os bois e os animais cevados já foram abatidos e tudo está pronto, vinde para a festa. Aqui mostra a insistência da iniciativa de um Deus amoroso. Ele tem a iniciativa de nos amar. Não fomos nós que o amamos, mas primeiro Ele quem nos amou. Então a iniciativa de Deus, Ele insiste em nos amar, Ele insiste em nos salvar, Ele insiste em nos perdoar, Ele não nos quer perder, não quer que nenhum dos seus filhos se percam. Por isso Ele nos convida a participarmos de uma festa, da festa do amor, do banquete nupcial, do banquete da aliança de Deus com o seu povo, do banquete da redenção, um banquete que nós vamos depois também entender um pouco com a própria primeira leitura que nós ouvimos hoje do profeta Isaías. O que significa esse banquete que nós ouvimos no Evangelho? O que quer dizer essa festa que nós hoje ouvimos? O profeta Isaías ilumina o Evangelho. O Senhor dos Exércitos dará neste monte, para todos os povos, um banquete de ricas iguarias, regado com vinho puro, servido de pratos deliciosos e dos mais finos vinhos. Ele removerá neste monte a ponta da cadeia que ligava todos os povos, a teia em que tinha envolvido todas as nações, ou seja, vai nos libertar da escravidão, vai nos dar a liberdade de filhos. O Senhor Deus eliminará para sempre a morte, e enxugará as lágrimas de todas as faces, e acabará com a desonra do seu povo em toda a terra. O Senhor o disse, naquele dia se dirá: este é o nosso Deus, esperamos nele, até que nos salvou. Este é o Senhor, nele temos confiado, vamos alegrar-nos e exultar por nos ter salvo. Ou seja, o banquete, a festa, o profeta Isaías nos esclarece que este banquete significa a nossa salvação. Então, recusar o convite dessa festa é recusar a própria salvação, é recusar o próprio Deus, é rejeitar o seu reino, é recusar o próprio Cristo, é rejeitar a aliança da nova, a nova aliança, é rejeitar o Novo Testamento. Por isso, então, todos foram convidados agora, é claro, mas aqueles que antes foram convidados não deram a menor atenção, relata o evangelista São Mateus. Um foi para o seu campo, outro para os seus negócios, outros agarraram os empregados, bateram neles e os mataram. A indiferença diante do convite do Senhor para a festa. E muitos de nós, diante da nossa fraqueza humana, muitas vezes nós corremos esse risco de termos outras preocupações, outras prioridades. Porque para mim o que interessa, o que é importante é o meu campo, o que é importante são os meus negócios, o que é importante são os meus apegos. Permaneceram escravos e não acolheram a libertação e a salvação. Permanecem escravos, escravos daquilo, das coisas, de pessoas, de coisas, que ao invés de viver na liberdade, nas relações dos afetos, enfim, também das posses, das coisas deste mundo, não, coloca no centro da sua vida e se torna um idólatra. O idólatra é aquele que coloca tudo isso aqui no lugar de Deus. Deus tem um espaço na nossa alma e no nosso coração que é somente dele, e não divide com ninguém. Primeiro é Deus. Ninguém deve ocupar o lugar de Deus na nossa vida, e se ocupa o lugar de Deus, nós perdemos o sentido das demais coisas. Até mesmo a família, até mesmo os nossos afetos. Se nós colocamos primeiro as pessoas no lugar de Deus, inclusive, nós não vamos saber valorizar as pessoas do modo como nós deveríamos valorizá-las. Por quê? Porque se nós não temos Deus no centro da nossa vida, nós vamos nos desprezar a nós mesmos, nós não vamos entender o nosso devido valor, e nós vamos, ao invés de amar, nos deparar com a nossa fraqueza. Então, diante disso, é o cuidado com aquilo que nos torna escravos. Escravos de nós mesmos, escravos dos outros, escravos de coisas, apegado, enfim, mas sim viver na liberdade. O amor é isso. O amor é viver a liberdade dos afetos. Depois, então, os convidados que não deram atenção, o rei ficou indignado e mandou suas tropas para matar aqueles assassinos e incendiar a cidade deles. Em seguida, o rei disse aos empregados: a festa de casamento está pronta, ou seja, a graça não pode ser desperdiçada. A graça foi alcançada e não pode ser desperdiçada. Rejeitaram, desprezaram a graça de Deus, mas a graça está disponível. Por isso, então, a festa de casamento está pronta, mas os convidados não foram dignos dela. Portanto, ide às encruzilhadas dos caminhos e convidai para a festa todos os que encontrarem.

aquela belíssima igreja na Espanha. Então o evangelho chegou até mesmo lá, onde eram os confins do mundo. Nos quatro cantos do mundo, então, o anúncio do reino, as encruzilhadas, os caminhos, por onde Jesus conta na parábola em que os empregados deveriam ir atrás e chamar e convidar a todos para a festa. Sobretudo, os mais fracos, os mais pobres, os mais limitados, os mais pecadores, aqueles que ninguém queria por perto, aqueles que eram desprezados, aqueles que eram julgados, aqueles que eram excluídos, aqueles que estavam à margem da sociedade. Estes, a estes a igreja vai, sobretudo a eles. Então, a estes o anúncio. E dentre este povo também existem aqueles que são maus e bons. Todos são chamados. Então, o requisito não é perfeição e santidade para participar deste banquete. Os convidados a participar da festa não precisam ser perfeitos, mas precisam se abrir à graça de Deus para que Deus os torne perfeito na santidade, para que Deus o transforme. É para isso que nós participamos da festa, é para isso que nós participamos deste banquete, porque o Senhor deseja transformar o meu e o teu coração. Porque o amor é isso, o amor transforma, o amor renova, o amor redime, o amor salva. Então, reuniram todos os que encontraram, maus e bons, e a sala ficou cheia de convidados. Quando o rei entrou para ver os convidados, observou em um homem que estava com... não estava usando traje de festa. E perguntou: amigo, como entraste aqui sem o traje de festa? Mas o homem nada respondeu. O que é este traje de festa? Pode ser muita coisa. Na antiguidade falavam, os primeiros padres da igreja diziam que este traje de festa pode ser a lei de Deus. Este traje de festa pode ser também, como dizia Santo Agostinho, os valores, as virtudes evangélicas. Esse traje de festa é a justiça. Esse traje de festa é o Espírito Santo que recebemos, que nos transforma, que nos renova. Este traje de festa também é a caridade, é o amor de Deus que inflama em nosso coração, que nos leva a amá-lo com todo o coração, com toda a alma, e amar também ao nosso próximo. Então, este traje de festa, também nós podemos recordar nos outros textos bíblicos, no livro do Apocalipse, quando São João tem aquela visão da igreja da Jerusalém celeste, no céu, ele enxerga aquelas pessoas com vestes brancas e pergunta: quem são estes? E o Senhor responde a João: estes são aqueles que vieram da tribulação, lavaram e alvejaram as suas vestes no sangue do Cordeiro. Ou seja, esse traje de festa também pode ser o sangue do sacrifício que nos redimiu. Esse traje de festa quer dizer revestir-se de Cristo. O Pai das Misericórdias também, quando apresenta ao filho que estava perdido e foi encontrado, que estava morto e voltou a viver, tomai novas vestes, anel no dedo e sandália aos pés, e começa e prepara um banquete para o seu filho. No livro do Gênesis, quando Adão e Eva, se escondendo de sua vergonha de Deus, tangem para eles para se esconderem da sua nudez, da sua vergonha, mas que Deus depois prepara também uma veste, e essa veste com peles de animais para esconder, ou seja, não para esconder, mas para poupá-los da vergonha, da humilhação. Deus dá a eles novas vestes, Deus dá a nós novas vestes. Esse traje de festa são essas vestes nupcial, mas muitas vezes nós insistimos em ficarmos maltrapilho, com as vestes rasgadas na força do mal. Então, o que quer dizer com isso aqui? Ele estava na festa, ele estava no banquete, ele estava participando, porém não estava com traje de festa. O que quer dizer tudo isso? É aquele que participa da festa, que participa da sua comunidade, que participa da oração, que participa da novena, que participa da Eucaristia, que participa do culto da palavra, que reza as suas devoções, mas que continua com o coração amargo, um coração de pedra, que continua lhes faltando a caridade, que não é misericordioso, que julga, que condena, que despreza, que exclui. É aquele que, aparentemente, por fora, é uma boa pessoa, é religioso, reza bem, é fervoroso, mas em casa, ou com os amigos, ou com as pessoas, só quer saber de destruir a vida dos outros. Então, isso é
participar da festa, mas não estar

0: adequado para a festa, não estar com os trajes de festa. Se revestir da caridade é isso. Paulo apóstolo diz em outro momento também, numa de suas cartas: revesti-vos de Cristo, tenha em vós os mesmos sentimentos de Jesus. Então, vestir o traje de festa é se revestir do próprio Cristo, é ter em si os sentimentos de Jesus, que dá a sua própria vida, que se doa, que se entrega para salvar. Por isso, meus irmãos, em tudo o Evangelho de hoje quer nos fazer entender uma coisa: a importância de nós corresponder à iniciativa do amor de Deus por nós. Sim, Senhor, nós correspondemos, queremos entrar na sua festa. Nos livre da dispersão, nos livre de estarmos dispersos sem atenção ao teu chamado, ao teu convite, de participarmos, de estarmos junto à festa. O que é que nos tira o tempo de Deus na nossa vida? O que é que tem nos roubado o tempo de Deus? Será que nós temos, de fato, nos tornado pessoas disponíveis, dispostos a estar com o coração na presença do Senhor? Porque isso conta muito. Nos ajuda a sermos melhores, um melhor ser humano, um melhor cristão, para sermos também generosos, caridosos, solidários com o nosso irmão. Então, participar do banquete e da festa não é simplesmente participar por participar, não é simplesmente cumprir preceito, porque eu tenho que ir à missa, porque eu tenho que ir à Eucaristia, não. É porque neste banquete, nessa festa, eu vou encontrar aquele que vem para transformar a minha vida. E quando ele transforma a minha vida, ele me dá novas vestes. As vestes do amor, as vestes da justiça, as vestes da paz, as vestes da solidariedade, as vestes de tudo aquilo que provém do coração de Deus. Então, peçamos ao Senhor que nos dê a graça de estarmos bem trajados para participarmos da festa do amor, porque de nada adianta nós sermos tão do amor, e falar do amor, mas no fundo não ama. Tem dificuldade de perdoar, tem dificuldade de acolher, tem dificuldade de participar na vida da comunidade, porque odeia fulano tal e beltrano tal, porque alimenta no coração ressentimento, mágoa, sentimento de vingança, de ódio, de desprezo, repulsa pelo outro. Você não é obrigado a ficar também acolhendo e passando a mão e sorrindo e levando para casa, não. Mas também não alimente e não permita que o outro estabeleça na tua vida o mal. Não permita que o mal reine no teu coração, mas sim que o bem da graça de Deus, que nos reveste com as vestes nupciais, com as vestes do Cordeiro, com as vestes da caridade, da justiça e do perdão. Que o Senhor nos ajude e que esta Eucaristia nos dê um coração novo e vestes novas. Assim seja. Amém. Vamos ficar em pé, professar a nossa fé. Creio em Deus Pai
1: Todo-Poderoso, Criador do céu e da terra, e em Jesus Cristo, seu único Filho, nosso Senhor, que foi concebido pelo poder do Espírito Santo, nasceu da Virgem Maria, padeceu sob Pôncio Pilatos, foi crucificado, morto e sepultado, desceu à mansão dos mortos, ressuscitou ao terceiro dia, subiu aos céus, está sentado à direita de Deus Pai Todo-Poderoso, de onde há de vir a julgar os vivos e os mortos. Creio no Espírito Santo, na Santa Igreja Católica, na comunhão dos santos, na remissão dos pecados, na ressurreição da carne, na vida eterna. Amém.
0: Ao bom Deus, confiantes, apresentemos as preces da comunidade. Ao final de cada intenção, a resposta será: todos, Senhor.
2: Senhor, escutai a nossa prece. Pela Igreja, para que acolha a todos com alegria e anuncie a salvação, rezemos ao Senhor.
1: Senhor, escutai a nossa prece.
2: Pelos governantes, para que promovam a justiça e o combate à fome, rezemos ao Senhor.
1: Senhor, escutai a nossa prece.
2: Pelos doentes e necessitados, para que encontrem amparo e solidariedade, rezemos ao Senhor.
1: Senhor, escutai a nossa prece.
2: Por nossa comunidade, para que viva o Evangelho com fé e caridade sincera, rezemos ao Senhor.
1: Senhor, escutai a nossa prece.
0: Pai de bondade, tudo isso nós te pedimos por Cristo nosso Senhor.
1: Amém.
0: Sentados, façamos o nosso ofertório, com pão e o vinho, ofertemos a nossa vida no altar.

0: Orai, irmãos e irmãs, para que o meu e o vosso sacrifício seja aceito por Deus Pai Todo-Poderoso.
1: Receba, ó Senhor, por tuas mãos este sacrifício, para a glória do seu nome, para nosso bem e de toda a sua santa igreja.
0: Acolhe, Senhor, as preces dos fiéis com a oblação do sacrifício, para que possamos, por este serviço da nossa piedosa devoção, alcançar a glória do céu, por Cristo nosso Senhor.
1: Amém.
0: O Senhor esteja convosco.
1: Ele está no meio de nós.
0: Corações ao alto.
1: O nosso coração está em Deus.
0: Demos graças ao Senhor e nosso Deus.
1: É nosso dever e nossa salvação.
0: Na verdade, é digno e justo, nosso dever e salvação, bendizer-vos e dar-vos graças, Pai Santo, fonte da verdade e da vida. Porque neste domingo festivo nos escolhestes, nos acolhestes em vossa casa. Hoje, vossa família reunida para escutar vossa palavra e repartir o pão da Eucaristia, celebra a memória do Senhor ressuscitado, enquanto a humanidade inteira espera o domingo sem ocaso para entrar no vosso repouso. Então contemplaremos a vossa face e louvaremos para sempre a vossa misericórdia. Nessa alegre esperança, unidos aos anjos e santos, cantamos a uma só voz.

0: Na verdade, vós sois santo, ó Deus do universo, e tudo que criastes proclama o vosso louvor, porque por Jesus Cristo, vosso Filho e Senhor nosso, e pela força do Espírito Santo, dais vida e santidade a todas as coisas, e não se sai de reunir para vós um povo que vos ofereça em toda parte, do nascer ao pôr do sol, um sacrifício perfeito. Por isso, ó Pai, nós vos suplicamos, santificai pelo Espírito Santo as oferendas que vos apresentamos, para serem consagradas, a fim de que se tornem o corpo e o sangue de vosso Filho, nosso Senhor Jesus Cristo, que nos mandou celebrar estes mistérios.
1: Enviai o vosso Espírito Santo.
0: Estando para a noite em que ia ser entregue, Jesus tomou o pão, pronunciou a bênção de ação de graças, partiu e o deu aos seus discípulos, dizendo: tomai todos e comei, isto é o meu corpo, que será entregue por vós.

Do mesmo modo, no fim da ceia, ele tomou o cálice em suas mãos e, dando graças novamente, o entregou a seus discípulos, dizendo: Tomai todos e bebei. Este é o cálice do meu sangue, o sangue da nova e eterna aliança, que será derramado por vós e por todos, para a remissão dos pecados. Fazei isto em memória de mim.

0: Mistério da fé e do amor.
1: Todas as vezes que comemos deste pão e bebemos deste cálice, anunciamos, Senhor, a vossa morte, enquanto esperamos a vossa vinda.
0: Celebrando agora ao Pai, memorial da paixão redentora do vosso Filho, da sua gloriosa ressurreição e ascensão ao céu, enquanto esperamos sua nova vinda, nós os oferecemos, em ação de graças, este sacrifício vivo e santo.
1: Aceitai, ó Senhor, a nossa oferta.
0: Olhai com bondade a oblação da vossa Igreja, reconhecei nela o sacrifício que nos reconciliou convosco. Concedei que, alimentando-nos com o corpo e sangue do vosso Filho, repletos do Espírito Santo, nos tornemos em Cristo um só corpo e um só Espírito.
1: O Espírito nos una num só corpo.
0: Que o mesmo Espírito faça de nós uma eterna oferenda para alcançarmos a herança com os vossos eleitos, a Santíssima Virgem Maria, Mãe de Deus, São José, seu Esposo, os vossos santos apóstolos e gloriosos mártires, e todos os santos que não cessam de interceder por nós na vossa presença.
1: Fazei de nós uma perfeita oferenda.
0: Nós o suplicamos, Senhor, que este sacrifício da nossa reconciliação estenda a paz e a salvação ao mundo inteiro. Confirmai na fé e na caridade a vossa Igreja, que caminha neste mundo com o vosso servo, o Papa Leão, e o nosso bispo José Antônio Peruso, com os bispos do mundo inteiro, os presbíteros e diáconos, os outros ministros e o povo por vós redimido. Atendei propício às preces desta família, que reunistes em vossa presença. Reconduzi a vós, Pai de misericórdia, todos os vossos filhos e filhas dispersos pelo mundo inteiro.
1: Lembrai-vos, ó Pai, da vossa Igreja.
0: Acolhei com bondade no vosso reino os nossos irmãos e irmãs que partiram desta vida. Sétimo dia de Roseli Aparecida dos Santos da Silva e João Alberto Schultz. E todos os que morreram na vossa amizade, unidos a eles, esperamos também nós saciarmos eternamente na vossa glória, por Cristo Senhor nosso. Por Ele dais ao mundo todo o bem e toda a graça. Por Cristo, com Cristo e em Cristo, a vós, Deus Pai Todo-Poderoso, na unidade do Espírito Santo, toda honra e toda glória por todos os séculos dos séculos.

0: O banquete da Eucaristia, ao qual o Senhor nos convida, é um lugar de reconciliação e união fraterna. Por isso, unidos como irmãos, rezemos juntos a oração que o Senhor nos ensinou.
1: Pai nosso que estais no céu, santificado seja o vosso nome, venha a nós o vosso reino, seja feita a vossa vontade, assim na terra como no céu. O pão nosso de cada dia nos dai hoje, perdoai-nos as nossas ofensas, assim como nós perdoamos a quem nos tem ofendido, e não nos deixeis cair em tentação, mas livrai-nos do mal.
0: Livrai-nos de todos os males, ó Pai, dê-nos hoje a vossa paz. Ajudados pela vossa misericórdia, sejamos sempre livres do pecado e protegidos de todos os perigos, enquanto aguardamos a feliz esperança e a vinda de nosso Salvador Jesus Cristo.
1: Vosso é o reino, o poder e a glória para sempre.
0: Senhor Jesus Cristo, dissestes aos vossos apóstolos: eu vos deixo a paz, eu vos dou a minha paz. Não olhei os nossos pecados, mas a fé que anima a vossa igreja. Dá-lhe segundo o vosso desejo a paz e a unidade, vós que sois Deus, com o Pai e o Espírito Santo.
1: Amém.
0: A paz do Senhor esteja sempre convosco.
1: O amor de Cristo nos uniu.

0: Felizes somos nós, os convidados para participar do banquete nupcial. Eis o Cordeiro de Deus, aquele que tira o pecado do mundo.
1: Senhor, eu não sou digno de que entreis em minha morada, mas dizei uma palavra e serei salvo.
0: Que o corpo e o sangue de nosso Senhor Jesus Cristo nos guarde para a vida eterna.
1: Amém.

Como de costume, para o momento da comunhão, podemos formar duas filas, vindo pelo corredor central e retornando pelos corredores laterais. Ao aproximar-se para receber a comunhão, comungue diante do sacerdote ou ministro em sinal de respeito e fé.

0: graças e louvores se dêem a todo momento.
1: Santíssimo e diviníssimo sacramento.
0: Graças e louvores se dêem a todo momento.
1: Ao Santíssimo e diviníssimo sacramento.
0: Graças e louvores se dêem neste momento.
1: Ao Santíssimo e diviníssimo sacramento.
0: Glória ao Pai, ao Filho e ao Espírito

0: Oremos. Deus Todo-Poderoso, nós vos pedimos humildemente, assim como nos alimentais com o sacramento do corpo e sangue de Cristo, fazei-nos participar da natureza divina, por Cristo nosso Senhor.
1: Amém.
0: Temos alguns avisos, né? Vamos assentar um instante, um pouquinho para os avisos.
1: Na segunda-feira, dia 12, amanhã, dia de Nossa Senhora Aparecida, haverá missa às 8 horas da manhã aqui na Igreja Matriz. Da ação social, estamos arrecadando café, óleo, macarrão e trigo para compor as cestas básicas das famílias assistidas. As doações podem ser feitas e entregues no expediente paroquial. Haverá uma condução para o tríduo em louvor à Nossa Senhora Aparecida no Paiol do Fundo, que será no dia 16 de outubro às 19 horas. Os interessados podem deixar o contato no expediente paroquial. Terceiro jantar dançante em ação de graças da comunidade da Matriz, no dia 7 de novembro desse ano, no sábado, aqui no Salão Paroquial. Os ingressos estão disponíveis à venda no expediente paroquial e com membros da comunidade, o Mário Lucas, Regi, Rafael e Gabriel. E no próximo sábado, dia 17, estaremos realizando um mutirão de limpeza aqui do Salão Paroquial. Estão todos convidados a participar a partir das 9 horas da manhã.
0: Muito bem, vamos ficar em pé, meus irmãos. Vamos pedir também a intercessão, a proteção materna de Nossa Senhora da Conceição Aparecida. Amanhã nós celebraremos, na verdade nós já estamos nas vésperas, correto? O ideal seria de nós já celebrarmos hoje Nossa Senhora Aparecida a partir da noite deste domingo, mas é motivo pastoral, até mesmo da realidade da nossa paróquia. Nós teremos amanhã a missa, como foi colocado, mencionado no aviso, às 8 horas da manhã aqui na Matriz. Também haverá a festa da Colônia Francesa às 10 horas, e assim nós vamos festejar e celebrar também as demais comunidades em suas celebrações. Nós vamos celebrar, honrar a nossa padroeira, padroeira do nosso Brasil. Peçamos a sua intercessão, que ela nos envolva no seu manto sagrado, manto de amor, e também nos revista com as vestes do seu Filho Jesus, como hoje nós aprendemos no Evangelho. Que a Virgem Maria nos ajude a nos revestirmos do seu Filho, a nos revestirmos de Cristo. Ave Maria, cheia de graça, o Senhor é convosco. Bendita sois vós entre as mulheres, e bendito é o fruto do vosso ventre, Jesus.
2: Santa Maria, Mãe de Deus, rogai por nós, pecadores, agora e na hora de nossa morte. Amém.
0: Ó Maria concebida sem pecado,
2: rogai por nós.
0: Só mais um avisinho que pediram para dar, que no próximo sábado, agora dia 17, né? Próximo sábado, a partir das 9 horas, a comunidade aqui convida aqueles que assim se disporem também a ajudar no mutirão de limpeza ali do nosso salão paroquial, né? Que eles estão ali na reforma, concluindo agora quase praticamente, então haverá esse momento de limpeza ali para organizar tudo certinho, né? Então, sinto-se convidado aqueles também que se colocam à disposição de ajudar, de colaborar, de viver esse momento de comunidade também no serviço, de uma forma concreta, ajudando ali no salão paroquial, tá bom? Então, sábado, a partir das 9 horas, ali no salão paroquial. O Senhor esteja convosco.
3: Ele está no meio de nós.
0: Por intercessão de Nossa Senhora Aparecida e de São José, o Senhor derrame sobre vós, sobre as vossas famílias, a bênção do Deus Todo-Poderoso, Pai, Filho e Espírito Santo.
1: Amém.
0: Um bom feriado de Nossa Senhora Aparecida a todos, uma boa semana. Glorificai a Deus com vossas vidas e em paz, que o Senhor sempre vos acompanhe.
3: Graças a Deus.
0: E como gesto de caridade fraterna, saudai-vos em Cristo Jesus, desejando a paz de Cristo aos seus irmãos.

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3: 8 e 15.

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1: 8:21.
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0: Toca. 8h55.
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Muito obrigado, Nossa Senhora Aparecida, pela luz, pela paz e pela vida, pela saúde e por me guiar por esse mundão de meu Deus. Por tudo isso, muito obrigado, Nossa Senhora Aparecida.

criança com frio. Com tuas mãos santas, abençoe o pão de quem tiver fome. Cure todos os enfermos que tiver fé. Pelas graças já recebida, muito obrigado, em nome de Deus e Jesus Cristo, minha mãe, Nossa Senhora Aparecida. Por tudo isso, muito obrigado, muito obrigado, muito obrigado.